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São 3 horas. 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

Tema-título do álbum dos Eagles em 1976, Hotel California. Canções eternas que vale sempre a pena recordar. Já estamos com praticamente 26 minutos depois das 8. Avançamos com a primeira edição da revista de imprensa. Começamos pelo Público, que fala de futebol. Arsenal na final da Liga dos Campeões, à espera de Bayern ou PSG. Biblioteca Nacional de Portugal, o adeus a Diogo Ramada Curto faz com cheiro às especiarias de Camões e salas renovadas.

0: Das Miranda Sarmento, se jet fuel faltar no verão, haverá um choque económico muito significativo. Ex-chefes militares criticam serviço cívico de jovens nas Forças Armadas. Tortura nas esquadras do Rato e Bairro Alto, subiram para 24 os agentes da PSP detidos. Constitucional, perda de nacionalidade na mesa de juíza nomeada pelo PS. Um ano de governo, Merz, o mais impopular dos chanceleres alemães. Arranque de 2026, SNS com menos cirurgias, menos consultas e mais tempo de espera. Avançamos para o Diário de Notícias. Literatura, Filipa Martins, há causas que merecem que os factos sejam contaminados pelas emoções através das histórias reais. Magos Herrera, mexicana, cria ópera sobre Sor Joana e ambiciona apresentá-la em Lisboa. Lisboa duplica videovigilância, Martim Muniz será um dos casos. Gonçalo Lopes, autarca de Leiria, admite, vai ser um dos piores verões da nossa região. Imigração ilegal, governo quer apertar o cerco aos pedidos de asilo e acelerar deportações para fechar puzzle legislativo. Médicos da ULS Braga denunciam situações graves nos cuidados aos utentes. Geopolítica, Samantha Gross, a China sempre se concentrou na segurança energética. Esse foco está agora a dar frutos. Energia, vem aí impostos sobre os lucros extraordinários, mas que impacto terão nas carteiras? Na primeira página do Jornal de Notícias, seguros para animais domésticos disparam à boleia da longevidade e custos com a saúde. Queima das fitas, festa e sensação de dever cumprido. Braga, adeptos divididos entre as cautelas e a confiança para a final da Liga Europa. Túnel do Marão, uma década de porta aberta a 45 milhões de veículos. Tortura, PSP deteve 15 polícias que sabiam e nada fizeram. Forças Armadas, captar jovens voluntários com oferta da carta de condução. Guimarães, Mimo, estreia-se no berço com 9 dias de música e cinema. Olhamos agora para o Correio da Manhã, também conhecido como o Jornal Mourinho. Família de Pinto da Costa recusa convite de Vilas Boas. Otamendi leva raspanete de Mourinho, cá está. E o Mando avança para Vila do Conde, no Sporting. Mais 15 polícias detidos por tortura e violação. 30% da fatura, carga fiscal de luz e gás, é das mais altas da União Europeia. Ingleses pedem raptor de Medi à Alemanha. Portugal, mais ricos, detêm 60% da riqueza. Tancos militares feridos em acidente com paraquedas. Arma secreta, míssil ucraniano faz tremer. Putin pode mudar o curso da guerra. Flamengo tem alcance de 3 mil quilómetros e transporta uma ogiva de 1.150 quilos. Nos diários do futebol, lá está, Mourinho, é o tema obrigatório da imprensa nacional, plano Mourinho em marcha. Na primeira página do Record fala-se também do Benfica, a Águia já negocia Dumbiá na capa do jogo. Como o Dragão deu ao pedal, métodos da equipa técnica do Futebol Clube do Porto para dotar o plantel de um pulmão inesgotável.
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0: Voltamos a conferir a previsão do tempo para hoje, uma quarta-feira com sol, por vezes algumas nuvens no céu e, segundo os técnicos do IPMA, pode acontecer chuva fraca. As temperaturas mantêm-se, 20 graus continua a ser a máxima esperada para Lisboa, 18 para a nossa zona, para já estamos com 15 graus.
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0: De regresso à música com Swedish House Mafia e este Moth to a Flame. Faltam 25 minutos para as 9. Já a seguir vamos saber como está o trânsito. Bom dia.

O clássico de Elton John que deu nome ao seu biopic, o filme sobre a sua vida e a sua música, Rocket Man, em 1976, ou seja, há precisamente 50 anos. Meu Deus. 9 minutos para as 9, à hora certa vamos ter as notícias. Seguimos até lá com um grande clássico da Alan Parsons Project.

0: informação às 9, o presidente do Irão diz que exigências dos Estados Unidos são irrealistas e impossíveis. Rubio, entretanto, explica o projeto Liberdade. O Irão acusou os Estados Unidos de colocar em perigo a segurança da navegação no Estreito de Hormuz ao violarem o cessar-fogo e advertiu que não aguentarão a situação durante muito tempo. O projeto Liberdade é uma prenda dos Estados Unidos para o mundo, diz Hegseth. O secretário da Guerra americano diz que os navios fazem fila para sair do Golfo Pérsico em resposta à iniciativa temporária do seu país. Já o Irão avisa que só embarcações autorizadas podem passar. A Organização Mundial de Saúde procura mais de 80 passageiros do avião onde viajou mulher infectada com antivírus. A neerlandesa, de 69 anos, cujo marido morreu a bordo do navio cruzeiro, foi transferida da ilha de Santa Helena para Joanesburgo, onde faleceu com sintomas da doença. A União Europeia prepara-se para eventual escassez de combustível. O Comissário Europeu da Energia espera não chegar a esse ponto, mas estamos a preparar-nos. A esperança não é uma estratégia, acrescentou o social-democrata dinamarquês. Pedro Passos Coelho considera absurda e irrealista a proposta do Chega de baixar a idade da reforma. O antigo primeiro-ministro voltou a dizer que o atual governo tem demorado demasiado tempo a mostrar resultados, apontando como exceção a tentativa da reforma da lei laboral. Dois militares foram transportados para o hospital após um incidente no curso de paraquedismo. O Exército anunciou a abertura de um processo de averiguações com vista ao apuramento das circunstâncias do incidente em Tancos durante a execução de um salto de paraquedas. Dois mortos e dois feridos num ataque armado numa escola no estado brasileiro do Acre. Atirador de 13 anos foi detido. O jovem entrou na escola durante as aulas, disparou nos corredores, matando duas funcionárias. Este jovem foi detido pelas autoridades, que identificaram ainda outros adolescentes que teriam conhecimento do plano. 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

0: Máxima esperada de 20 graus hoje para a nossa zona, 20 para Lisboa, 18 graus para a nossa zona, 20 para Lisboa. Nesta altura estamos com 17 graus. Um dia de quarta-feira com sol, por vezes mais nuvens no céu e há a possibilidade de ocorrência de chuva fraca.
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0: Voltamos à informação do trânsito, que felizmente continua sem problemas a assinalar, sem registro de avarias, acidentes ou grandes complicações, para além da hora de ponta que ainda se faz sentir. No eixo norte-sul, na saída para a Avenida de Ceuta, houve um acidente, mas sem grandes consequências e que foi rapidamente resolvido. Mesmo assim, se tiver informações sobre as estradas da nossa região, é só ligar 261-817-206.
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0: 9h13, daqui a pouco voltamos às bancas dos jornais. Agora os vizinhos com o pôr do sol. Bom dia.

Com a terra mágica de Helena D'Água, voltamos às bancas dos jornais para a segunda edição da revista de imprensa. Começamos pelo jogo Como o Dragão deu ao pedal, métodos da equipa técnica para dotar o plantel do Porto com um pulmão inesgotável. Recorde e a bola falam do Benfica. A bola destaca plano Mourinho em marcha. No recorde, Águia já negocia Dumbiá. Olhamos agora para os generalistas, começando pelo Correio da Manhã, também conhecido como Jornal do Mourinho. Otamendi leva raspanete de Mourinho, aí está. Não podia falhar. Família de Pinto da Costa recusa convite de Vilas Boas. No Sporting, Gilman avança para Vila do Conde. Mais 15 polícias detidos por tortura e violação. Pressão, ingleses pedem raptor de Medi à Alemanha. Arma secreta, míssil ucraniano faz tremer Putin. Crianças agredidas a pontapé e estalada em infantário. Portugal, mais ricos detêm 60% da riqueza. Em tanques, militares feridos em acidente com paraquedas. Na primeira página do Jornal de Notícias, seguros para animais domésticos disparam à boleia da longevidade e custos com a saúde. Queima das fitas, festa e sensação de dever cumprido. Em Braga, adeptos divididos entre as cautelas e a confiança para a final da Liga Europa, enquanto se aguarda o tira-teimas com o Friburgo. Túnel do Marão, uma década de porta aberta a 45 milhões de veículos. Tortura, PSP deteve 15 polícias que sabiam e nada fizeram. Forças Armadas, captar jovens voluntários com oferta da carta de condução. Em Guimarães, o Festival Mimo estreia-se no berço com 9 dias de música e cinema. Avançamos para a primeira página do Público, que fala de futebol. Arsenal na final da Liga dos Campeões à espera de Bayern ou PSG, que jogam hoje. Biblioteca Nacional de Portugal, o adeus a Diogo Ramada Curto, com cheiro às especiarias de Camões e salas renovadas. Miranda Sarmento, se jet fuel faltar no verão, haverá um choque económico muito significativo, diz o ministro. Ex-chefes militares criticam serviço cívico de jovens nas Forças Armadas. Tortura nas esquadras do Rato e Bairro Alto, subiram para 24 os agentes da PSP detidos. Constitucional, perda da nacionalidade na mesa de juíza nomeada pelo PS. Um ano de governo, Merze, o mais impopular dos chanceleres alemães. Arranque de 2026, SNS com menos cirurgias, menos consultas e mais tempo de espera. No DN Literatura, Filipa Martins, há causas que merecem que os factos sejam contaminados pelas emoções. Magos Herrera, mexicana, cria ópera sobre Sor Joana e ambiciona apresentá-la em Lisboa. Lisboa duplica videovigilância, Martim Muniz será um dos casos. Médicos da ULS de Braga denunciam situações graves nos cuidados aos utentes. Imigração ilegal, o governo quer apertar o cerco aos pedidos de asilo e acelerar deportações para fechar puzzle legislativo. Gonçalo Lopes, autarca de Leiria, admite que vai ser um dos piores verões da nossa região. Taxa turística vai passar a financiar iluminações de Natal em Lisboa. Guerra, projeto Liberdade é uma prenda dos Estados Unidos para o mundo, diz o secretário de Estado da Guerra, Peter Hegseth. Geopolítica, Samantha Gross diz que a China sempre se concentrou na segurança energética. Esse foco agora está a dar frutos.

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0: Voltamos a olhar a previsão do tempo para hoje. Os técnicos do IPMA prevêem uma máxima de 20 graus para Lisboa, 18 para a nossa zona, já estamos com 17 graus nesta altura. Um dia de quarta-feira com sol, por vezes céu mais nublado e pode acontecer chuva fraca.
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Beth Ditto e este Fire, magnífica canção. Ficamos a 22 minutos das 10, excelente altura para voltarmos a conferir informação do trânsito, que tem sido tranquila durante esta manhã, mas que se complicou nos últimos minutos, nomeadamente na A5, em direção a Lisboa. Houve um acidente na área de serviço de Oeiras, via central ocupada, trânsito bastante condicionado até à capital. Na rotunda do Infantado há também notícia de um acidente aqui bem perto, na zona de Loures, e em

0: ainda no final da A1, em direção à entrada em Lisboa, para a zona de Sacavém, uma viatura avariada no viaduto do Trancão.
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0: Voltamos à música com Freedom of the Night. Bom dia, boa quarta-feira.

0: 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São 10 horas.
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0: Bom dia, Nuno Forte.
1: Bom dia, Jorge Nascido. Também para quem nos escuta em 105.6 FM, na região de Mafra, Torres Vedras, Loures e Lisboa, e na rede mundial da internet, na página do Facebook da RCM, Rádio do Conselho de Mafra. Nesta data, 6 de maio de 1527, ocorreu o Saque de Roma, um dos episódios mais dramáticos do Renascimento, quando tropas imperiais invadiram e devastaram a cidade, alterando profundamente o equilíbrio político e religioso da Europa. Também neste dia, mas em 1994, teve início o Eurotúnel, ligando o Reino Unido à França, uma das maiores obras da engenharia do século XX e símbolo da ligação europeia.
2: Hoje, 6 de maio de 2026, o acontecimento artístico mais marcante da informação regional é divulgar o êxito de Ai Que Nervos, de Miguel Dias, um espetáculo que cruza humor, música e memória autobiográfica. Em cena, na Academia de Santa Mar, em Alcântara, a proposta conquista o público pela proximidade e pelo tom descontraído e divertido protagonista. Neste show musical, Miguel Dias conta histórias hilariantes vividas no teatro e na televisão, interpreta canções da sua autoria, que marcaram várias gerações, sempre com a cumplicidade de Carlos Pires, companheiro de atividade artística há 3 décadas. Ai Que Nervos, de Miguel Dias, com o próprio em grande forma, é um espetáculo de proximidade, eficaz na criação de empatia e no envolvimento com o público, assumindo-se como uma celebração consistente de um grande percurso artístico para todos, especialmente dirigido a quem acompanha o trabalho de Miguel Dias, ator, cantor, autor e compositor, e que nos últimos 10 anos é também primeiríssima figura do Teatro Maria Vitória, infelizmente atualmente encerrado para obras em consequência da tempestade Christine. O Ai Que Nervos está em cena na Academia de Santo Amaro neste mês de maio, aos sábados, e durante o mês de junho com os arraiais populares da Academia às quintas-feiras, sempre às 21h30. Agora vai estar aqui em antena, não uma entrevista, mas o Miguel Dias em monólogo, como está agora habituado, para dizer o que achar oportuno sobre este espetáculo e também convidar os ouvintes da RCM, Rádio do Conselho de Mafra, a assistirem ao mesmo. Bom dia, Miguel Dias.
3: Bom dia, meu querido amigo Nunes Forte. Bom dia a todos os ouvintes da RCM. É com grande prazer que estou aqui a falar-vos deste espetáculo tão especial para mim, que é o Ai Que Nervos. É a minha comemoração de 30 anos de percurso. Eu não gosto de dizer carreira, porque carreira é o autocarro que tem, não é? Mas de 30 anos de percurso, dos quais me orgulho bastante. Como eu digo no meu espetáculo, já tive momentos em que cheguei ao topo, toquei o céu. Eu também tive alguns desastres, mas fazendo um apanhado de tudo aquilo que fiz nos últimos 30 anos, e que de facto foram muitas coisas, tive o privilégio de trabalhar com pessoas maravilhosas com quem aprendi muito. Acho que fazendo um resumo destes 30 anos,

0: É uma história bonita e uma história cheia de episódios que eu guardo na memória e que quis partilhar com o público neste espetáculo, o Like Nervos, que estou a fazer na Academia de Santa Marta. E perguntam-me vocês, então Miguel, o que é que nós vamos poder ver?
1: Então neste... Miguel, o que é que nós vamos poder ver?
0: Para já vão ter que se preparar, porque o público é uma parte importantíssima deste espetáculo. Há constantemente uma interação, e o Nuno Forte, que fez o favor de vir assistir ao espetáculo,
1: por favor, não, presidente,
0: esteve sempre a ser chamado a fazer parte deste espetáculo. Portanto, há uma interação muito grande com o público neste espetáculo e, no fundo, lembrar-vos que é uma comédia. Estamos a precisar todos de vir. O mundo está muito feio e precisamos de bons momentos de diversão. E é isso que eu proponho ao público que me vem ver na Academia, porque é, de facto, um espetáculo divertido onde eu conto histórias que as pessoas, muitas vezes, no final esperam por mim e dizem: mas aquilo que o Miguel contou é mesmo verdade. Pois é, é mesmo verdade. São aquelas histórias que o público gosta de saber, dos bastidores da televisão, histórias de teatro, de momentos inesperados que acontecem em palco.
1: Até cantaste uma vez no Coliseu do Porto com umas calças que não eram tuas e mais pareciam uns calções. Mas
0: é verdade, é verdade.
1: Melhor
0: é verdade.
1: Não contar tudo agora nada para as pessoas depois verem.
0: Tudo já me aconteceu, é o que eu digo no espetáculo, já tudo me aconteceu nestes 30 anos de carreira. E deixa-me dizer, meu querido Nunes Forte, que eu tenho uma prenda especial para os ouvintes da RCM. Este é um espetáculo que eu estou a produzir pela primeira vez sozinho. Está a ser uma aventura, a luta semanal que tenho para levar público ao teatro. E então gostaria de oferecer aos teus ouvintes da RCM uma prenda. É uma singela prenda, ou seja, um desconto especial de 20% no bilhete para os ouvintes da RCM que queiram juntar a mim em maio, aos sábados, na Academia de Santa Mar, às 9:30 da noite, e em junho, às quintas-feiras. 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Quem quiser vir o espetáculo é telefonar para este número e dizer: olá, Lucila. A Lucila, que para além de ser a minha querida mulher, é também a produtora executiva deste espetáculo. A Lucila vai receber simpaticamente, vos garanto, os vossos telefonemas, e gostava muito que me viessem fazer uma visita e, no fundo, fecharem comigo estes 30 anos de percurso. Como eu digo no espetáculo, ao fim de 30 anos eu percebi que a minha função é ser feliz, a fazer-vos felizes, a fazer o público feliz. Era basicamente isto, e agradecer-te mais uma vez pelo teu carinho, meu querido amigo de há muitos anos, e pela sempre a tua disponibilidade para apoiares o teatro.
1: Eu é que agradeço a tua presença, Miguel Dias, aqui em direto na Rádio do Conselho de Mafra. Reforço o que já disse, o que tu também já disseste, que, ai que nervos, é um espetáculo muito divertido mesmo. Há muito tempo que eu não me ria tanto. Parabéns. Bom, e até um dia destes para te aplaudir de novo na Academia de Santo Amaro, de novo, porque este espetáculo é para ver mais do que uma vez. Academia de Santo Amaro em Alcântara. Eu vou voltar, porque oportunidades não vão mesmo faltar. Este mês aos sábados e em junho às quintas-feiras, sempre às 21h30. 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

0: Quanto a nós, é tudo por agora. Voltaremos neste horário depois da manhã. Bom dia para todos. Até sexta-feira, Jorge Carnascido.
1: Bom dia, Nuno Forte.
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Estamos agora com 24 minutos depois das 10, continuação de uma excelente manhã de quarta-feira. Amber Mark e este Lovely Day.

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0: E voltamos a conferir a previsão do tempo para hoje. Máxima esperada de 18 graus para a nossa zona, 20 para Lisboa. Prevê-se uma quarta-feira com muito sol. Por vezes pode acontecer céu mais nublado. Há a possibilidade de ocorrência de chuva fraca, segundo os técnicos do IPMA.
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2: Voltamos à música com Mariana Bobon. Azar o teu, faltam 10 minutos para as 11.

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0: É uma canção de 2025, este I Need You Now, som de Duke Dumont. 11 horas com 33 minutos. De novo, olhamos a previsão do tempo para hoje, que aponta para um dia com muito sol. Pode acontecer períodos de céu mais nublado e há a possibilidade de ocorrência de chuva fraca, mas durante esta manhã, de facto, temos o sol a brilhar. Máxima de 18 graus que já atingimos para a nossa zona, 20 são esperados para Lisboa.
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0: Friday, música de Felix Jayan, uma canção do ano passado. Avançamos em direção às notícias ao meio-dia, daqui a pouco mais de 7 minutos. A seguir o Status Quo com uma grande malha, Whatever You Want, às 12, a informação em antena.
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0: presidente do Irão diz que exigências dos Estados Unidos são irrealistas e impossíveis. Marco Rubio explica projeto Liberdade. O Irão acusou os Estados Unidos de colocarem em perigo a segurança da navegação em Hormuz ao violarem o cessar-fogo e advertiu que não aguentarão a situação durante muito tempo. Já Hegseth, secretário da Guerra, diz que o projeto Liberdade é uma prenda dos Estados Unidos para o mundo e que navios fazem fila para sair do Golfo Pérsico em resposta à iniciativa temporária do seu país. O Irão, por seu lado, avisa que só embarcações autorizadas podem passar. A Organização Mundial de Saúde procura mais de 80 passageiros do avião onde viajou mulher infectada com antivírus. A neerlandesa, de 69 anos, cujo marido morreu a bordo do navio cruzeiro, foi transferida da ilha de Santa Helena para Joanesburgo, onde faleceu com sintomas da doença. A União Europeia prepara-se para eventual escassez de combustível. O Comissário Europeu da Energia espera não chegar a esse ponto, mas estamos a preparar-nos. A esperança não é uma estratégia, acrescentou o social-democrata dinamarquês. Pedro Passos Coelho considera absurda e irrealista a proposta do Chega de baixar a idade da reforma. O antigo primeiro-ministro voltou a dizer que o atual governo tem demorado demasiado tempo a mostrar resultados, apontando como exceção a tentativa de reforma da lei laboral. Dois militares foram transportados para o hospital após incidente em curso de paraquedismo. O Exército anunciou a abertura de um processo de averiguações com vista ao apuramento das circunstâncias do incidente em Tancos durante a execução de um salto de paraquedas. Dois mortos e dois feridos num ataque armado numa escola do estado brasileiro do Acre. Atirador de 13 anos foi detido. O jovem entrou na escola durante as aulas e disparou nos corredores, matando duas funcionárias. Foi detido pelas autoridades, que identificaram ainda outros adolescentes que teriam conhecimento do plano.
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0: 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São 2 horas. 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

0: 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São 3 horas.
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0: 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São 4 horas.
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5: Continuação de uma ótima tarde para si. Estamos no início de mais 2 horas de sessão, nesta quarta-feira, 6 de maio. Eu sou a Carla Alegre, vou estar consigo até às 7. Vamos começar com Morgan Wallen, chama-se Love Somebody.
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0: A música de Morgan Wallen para começar esta sessão de hoje, quarta-feira. Estamos a meio da semana com este Love Somebody. E no próximo domingo, dia 10 de maio, a partir da 1 da tarde, na Quinta dos Leitões, na Ericeira, há Sabores de Espanha. É o festival solidário organizado pela Condignitatis, que está com a construção do seu edifício aqui em Mafra, ao pé do Semás, que vai ter muitas valências, vai apoiar muitas famílias do Conselho de Mafra e por isso mesmo precisam de dinheiro para esta obra, e esta é mais uma das iniciativas, este festival solidário. Por isso vá até lá, a Quinta dos Leitões é um sítio maravilhoso, diz Ericeira, mas na verdade a Quinta dos Leitões é no Seixal, já perto da Ericeira, claro, mas é no Seixal. Sabores de Espanha, portanto vai ter música, sevilhanas, vai ter sabores tradicionais, claro, vai ter tapas e, claro, vai ter paellas. Só podia, não é? Sabores de Espanha, portanto, Quinta dos Leitões, no próximo domingo, a partir da 1 da tarde. Vamos agora olhar o trânsito a esta hora. Começamos pelas estradas concelhias. Já alguma movimentação aqui na Malveira e a Venda do Pinheiro. Fica mais congestionada a Nacional 116 nesta zona. De resto, o trânsito está a fluir sem problemas no nosso concelho. Vamos olhar agora Lisboa. Começamos pela segunda circular. Em ambos os sentidos já há lentidão entre as Torres de Lisboa e o Radar e também entre o Relógio e o Campo Grande. Atenção para o IC 19, há acidente no sentido Sintra-Lisboa, acidente no Alto do Cacém. Há lentidão desde Paiões. E no sentido Lisboa-Sintra, já há lentidão entre Pinamanique e mais à frente também entre a da Maia e o Palácio. Já está resolvida no Alto do Cacém uma avaria que tinha ocorrido, mas há lentidão. Todo o cuidado é pouco. Passar a ponte 25 de Abril a esta hora com trânsito lento desde o aqueduto do viaduto Duarte Pacheco, isto a partir de Lisboa, claro, e há 5 também na Cruz das Oliveiras. Eixo Norte-Sul tem obras no sentido Sul-Norte, antes da Meixoeira, há corte da via da direita. Boa viagem.
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A música nova de Blue Eye chama-se Voar, na RCM para trás. Mais música nova, Pick Up, canção de Kate Sai. 13 minutos depois das 5, nós vamos estar durante esta hora com o passatempo da Mirai Cards. Mirai Cards é uma das recentes lojas que abriu aqui em Mafra, fica na Vila Velha, e é uma loja especializada em cartas. Vendem todo o tipo de jogos de cartas colecionáveis TCG e algum merchandise também, com peluches adoráveis de Pokémon. Estão sempre abertos, têm pessoas que vão jogar as cartas, vão passar um bom bocado durante todo o período de abertura de loja, e brevemente vão realizar eventos e torneios. Tudo na Vila Velha, em Mafra. E, portanto, nesta hora do passatempo da Mirai Cards, nós queremos saber, e a pergunta para este passatempo é: qual é a cor da mascote do Pokémon? Podemos também já dizer que o prémio são 3 pacotes de cartas que podem ser de Pokémon, Magic the Gathering ou ainda Yu-Gi-Oh! É que há muitas pessoas que gostam de jogar neste tipo de jogos e, portanto, vamos lá, as linhas estão abertas: 261-817-205, 261-817-206, para o passatempo da Mirai Cards, loja que fica na Vila Velha, em Mafra, um espaço onde recebem pessoas para jogar. Pode lá estar o tempo que quiser, e já sabe que há Pokémons, também há outros jogos como Magic the Gathering e ainda Yu-Gi-Oh! E, portanto, os pacotes de cartas que temos para oferecer é mesmo de Pokémon, Magic the Gathering e Yu-Gi-Oh! E a pergunta é: qual é a cor da mascote do Pokémon?

0: Utopia, a música de Within Temptation com Chris Jones, canção para 2010. É uma das grandes músicas que por aqui passa. 22 minutos depois das 5, estamos com o passatempo do Mirai Cards, da loja Mirai Cards, uma das recentes lojas aqui em Mafra e que se dedica a jogos. 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O prémio são 3 pacotes de cartas que podem ser de Pokémon, Magic the Gathering ou ainda Yu-Gi-Oh! Se gosta deste tipo de jogos, ora, eu tenho aqui uma pergunta para si e provavelmente até sabe a resposta. Qual a cor da mascote de Pokémon? Aqui algumas notas que podem ser dadas é que esta mascote é considerado um rato elétrico, foi o primeiro Pokémon de Ash e é o protagonista da série de desenhos animados de Pokémon. É também o Pokémon mais famoso. Há pouco eu atendi aqui uma chamada, era o Armando Henriques, não foi colocado logo no ar, mas já foi um dos nossos ouvintes com palpite para esta pergunta. A resposta a esta pergunta: qual é a cor da mascote do Pokémon? Não posso dizer a cor, não é? Isso não posso.
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0: Enjoy the Ride, canção para o ano passado dos Almost Monday, ainda com Medusa e Kennedy na canção Paradise. Estamos a chegar às 5h30, estamos nesta hora com o passatempo da Mirai Cards. 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E, quem sabe, pode aproveitar este prémio de hoje para jogar num dos próximos torneios. Sim, porque a Miracard está a oferecer 3 pacotes de cartas, que podem ser de Pokémon, Magic the Gathering ou ainda Yu-Gi-Oh, a quem responder à pergunta: qual é a cor da mascote do Pokémon? É isto que queremos saber. Posso dizer que é considerado um rato elétrico, foi o primeiro Pokémon de Ash, é a protagonista da série de desenhos animados de Pokémon e é o Pokémon mais famoso. 261-817-205, 261-817-206.
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5: Continuação de uma ótima tarde para si, onde quer que se encontre, um bom final de tarde, e deixe-me dizer-lhe que se gosta de jogos como Pokémon, Magic the Gathering e também Yu-Gi-Oh, este passatempo é para si, porque é o passatempo da loja Mirai Cards. É também um convite para conhecer esta loja que fica na Vila Velha, aqui em Mafra, e que está aberta de terça a domingo, da 1 da tarde às 7 da tarde. 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E portanto, nesta hora estamos com a Mirai Cards, e a pergunta do passatempo é: qual a cor da mascote do Pokémon? 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À sua escolha, claro, pode ser o que quiser. Pokémon, Magic the Gathering ou Yu-Gi-Oh!

0: Aí está uma grande viagem no tempo a parar na década de 60 para ouvir este Love Somebody dos Bee Gees. Longínquo, hein? Estamos a atravessar um século. Para trás, no regresso ao século XXI com Tom Hanks e Tanaka Romeo. Vamos olhar o tempo para amanhã, uma quinta-feira que vai amanhecer com poucas nuvens. Mas é sol de pouca dura, porque depois vêm as nuvens e há também possibilidade de aguaceiros fracos para a tarde aqui na região da Grande Lisboa. Temos vento fraco a moderado, máximas 18 graus para Mafra, 18 para Ericeira, 21 para Lisboa e ondas na costa ocidental com 1,5 metros.
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0: 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E a pergunta para o passatempo de hoje é: qual é a cor da mascote do Pokémon? Posso dizer que esta mascote é considerada um rato elétrico e foi o primeiro Pokémon de Ash. É também o protagonista da série de desenhos animados de Pokémon. É, no fundo, o Pokémon mais famoso. Portanto, queremos saber qual é a cor deste Pokémon. 261817205, 261817206.
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0: Vamos pedir perdão à Cuca Roseta e este amor ladrão. Vamos interrompê-la para receber quem está do outro lado da linha para participar neste passatempo da Miracard. Sora Viva, boa tarde. Boa tarde.
1: Olá, boa tarde.
0: Olá, boa tarde. Já percebi que está em trânsito, mas hoje em dia também não há problema porque os carros permitem estas coisas. Portanto, está tudo...
1: É verdade, com toda a segurança.
0: Exatamente, é com toda a segurança. Mas percebemos logo que há assim um som lá no fundo. Olha, eu estou a falar com quem?
1: Vítor Pinheiro.
0: Com o Vítor. E o Vítor é aqui do Conselho de Mafra?
1: Não, sou de Lisboa.
0: É de Lisboa. E vem muitas vezes aqui?
1: Vou a Mafra e a
0: Iriceira. Muito bem. E hoje está em trânsito, estava a ouvir a rádio e, portanto, vai participar neste passatempo da Miracard. Já agora, sabe onde é a loja?
1: Pois, eu estava a ouvir agora, eu não conheço ainda a loja, mas vou investigar, vou fazer uma visita.
0: Sim, é na Vila Velha, portanto, é na zona onde está o Centro de Saúde de Mafra. É uma loja relativamente nova, mas pronto, eu vou-lhe dizer também, tenho dito aqui durante este passatempo, mas vou dizer, porque será um interessado, a loja está aberta de terça a domingo, entre a 1 da tarde e as 7 da tarde.
1: Muito bem.
0: Vítor, qual é a cor da mascote do Pokémon?
1: Amarelo.
0: Amarelo. Fica aqui este palpite. Sim, senhor. Então, olha, vou-lhe pedir para continuar em antena, porque daqui em antena estou eu, não é? Isto é o hábito. Vou-lhe pedir para continuar a ouvir a rádio, porque daqui a sensivelmente 5 minutos eu direi quem vence, está bem? E depois, provavelmente, vai ter que vir aqui à Miracard.
1: Com muito gosto.
0: Vítor, muito obrigada. Uma boa viagem para si.
1: Obrigado, um beijinho, obrigado.
0: Obrigado igualmente, Vítor. Vítor Pinheiro, mais um dos nossos ouvintes para este passatempo da Miracard. Há quem goste das cartas do Pokémon, Magic the Gathering e Yu-Gi-Oh! 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Vai conhecer amigos novos, naturalmente, porque eles têm espaço aberto para que quem gosta possa jogar às cartas. E mais, brevemente vão realizar eventos e torneios. 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

Private Dancer, canção de Tina Turner, que dá também título ao quinto trabalho originais de Turner, lançamento a 29 de maio de 1984, um grande álbum de Tina Turner. Estamos a 8 minutos das 6, vou dar por encerrado aqui o passatempo da Mirai Cards, loja que está aqui em Mafra, na Vila Velha. Esta é uma loja que vende todo o tipo de jogos de cartas colecionáveis TCG e também algum merchandise, como os peluches do Pokémon. 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A loja está aberta de terça a domingo aqui na Vila Velha, em Mafra, no período da 1 até às 7 da tarde. E hoje estiveram connosco durante esta hora a pergunta do passatempo.

para qual a cor da mascote do Pokémon? A resposta era amarelo. Obrigada aos ouvintes que nos ligaram, mas na verdade só um vai poder ganhar e vou pedir depois que se dirijam até à loja da Mirai Cards e digam que venceram o passatempo aqui na RCM. É o Vítor Pinheiro, que por acaso até estava em trânsito e vem muitas vezes até aqui, deverá ser também uma curiosidade para o Vítor Pinheiro poder ir até à loja da Mirai Cards para receber o seu prémio, mas também para ficar conhecê-la. E ficamos então com este passatempo da Mirai Cards. Saímos agora para a próxima canção, Alphaville, Big in Japan, e depois temos a síntese informativa das 6.

0: 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São 6 horas. 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
5: Avançamos para a síntese informativa das 6 na RCM, com o PSD, Chega, IL, CDS-PP e PAN a criticarem hoje a ausência do PCP da sessão solene com o Presidente do Parlamento da Ucrânia, com sociais-democratas e democratas cristãos a acusarem este partido de envergonhar Portugal e os portugueses. O INEM pretende reforçar os centros de orientação de doentes urgentes, o chamado CODU, com médicos dos hospitais, no âmbito de uma estratégia para torná-los nos verdadeiros cérebros da gestão do Sistema Integrado de Emergência Médica. O Governo quer diminuir para metade a dependência dos combustíveis fósseis nos próximos 8 a 10 anos, com base numa estratégia assente na eletrificação da economia, disse hoje a Ministra do Ambiente e Energia, Maria da Graça Carvalho. E dois dos chefes da PSP e 13 agentes estão entre os 15 polícias detidos na terça-feira por suspeitas de tortura e violações na Esquadra do Rato, em Lisboa, disse hoje a Lusa, fonte ligada ao processo. O Irão confirmou hoje que continua a analisar a proposta dos Estados Unidos para terminar o conflito no Médio Oriente, no mesmo dia em que o presidente norte-americano voltou a ameaçar Teherão com novos bombardeamentos caso não haja acordo. O porta-aviões francês Charles de Gaulle e a sua escolta atravessaram hoje o canal do Suez para se posicionarem na região do Golfo Pérsico, anunciou o Ministério das Forças Armadas. E morreu o fundador da CNN, Ted Turner. Fundador da CNN, morreu hoje aos 87 anos, de acordo com um comunicado divulgado pela cadeia de televisão e citado pela Associated Press.
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5: Vamos olhar o trânsito a esta hora. Já começa a intensificar e a ser mais hora de ponta. Temos aqui já a Malveira e a Venda do Pinheiro com sinais a vermelho e com maiores dificuldades. Congestionamento de trânsito nesta zona, avançando até Mafra. A Nacional 116, entre Mafra e o Sobreiro, já começa, um pouco depois da Mougueta, a ter fila para a rotunda do Sobreiro. Dentro de Mafra é a entrada pelo lado sul da vila e a descida depois pela Avenida Almirante Gacotinho dos hipermercados, aqui ser mais difícil. De resto, sem problemas de maior, o nosso conselho é esta hora. Olhamos agora Lisboa, segunda circular, temos lentidão nos dois sentidos, Torres de Lisboa Radar e também Relógio Campo Grande. Na A5, a saída de Lisboa para Cascais, com lentidão entre a Moreiras e o Estádio. Atenção ao IC19, há registo de acidente. Acidente no Alto do Cacém, é no sentido Sintra-Lisboa. Acidente no Alto do Cacém, com corte da via direita, à lentidão desde a área comercial de Rio de Moro. No sentido Lisboa-Sintra, lentidão entre Pinamanique e Queluz. Passar a ponte 25 de Abril a partir de Lisboa, há trânsito lento desde Sete Rios, Campo Lide e há A5 na Cruz das Oliveiras. Praça de Espanha, neste momento, o melhor acesso para passar a ponte 25 de Abril.
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5: Começamos agora com esta jovem que dá pelo nome de Vela e que tem este vozeirão, chama-se River Styx.

0: Não se pode dizer que não temos energia nesta rádio. Não imagino o que eu danço neste estúdio, é uma maravilha. Isto é ótimo para fazer ginástica. Topic com Sorry Papi, a canção em que está acompanhada por Becky G. E antes também estivemos com Vela e River Sticks, as duas primeiras nesta hora que nos leva até às 7. E atenção que vem aí mais.
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0: Seguimos em frente com a nova proposta de Joana Almirante. Chama-se Suamos. Suamos todas iguais.

0: Chama-se Heaven, esta canção de Niall Horan. Ainda Ed Sheeran em dueto com Beyoncé, uma canção lindíssima, o Perfect. E recordámos também Adam Lambert com What You Want From Me. Para além de Elisa, é fraco o coração, será? Com Tiago Nogueira. Eles que também vão fazer concertos juntos, para além da carreira a solo.
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0: Olhamos agora às notícias do desporto com a seleção portuguesa masculina de ténis de mesa a perder hoje com a França por 3-0 nos oitavos de final do Campeonato do Mundo de Equipas em Londres e foi assim eliminada da prova. Ricardo Horta foi hoje chamado pelo treinador Carlos Vicens para a deslocação do Sporting de Braga ao terreno do Friburgo, da segunda mão das meias finais da Liga Europa de Futebol, que se disputa amanhã. A FIFA alargou a suspensão de 6 jogos ao argentino Gianluca Prestiani a nível internacional devido a insultos homofóbicos no encontro com o Real Madrid da Liga dos Campeões, confirmou hoje a agência Lusa, um porta-voz do organismo. E a Federação Portuguesa de Futebol recebeu 38,8 milhões de euros das apostas desportivas o ano passado, menos 4,5 milhões do que no ano anterior, segundo os valores da distribuição a que a agência Lusa teve hoje acesso. O piloto português Miguel Oliveira vai falhar a próxima ronda do Campeonato do Mundo de Superbikes na República Checa de 15 a 17 de maio, isto devido a várias lesões. Confirmação foi feita ontem pela equipa Rocket BMW.
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0: Estamos a 19 minutos das 7 com Tiago Tencourt. Nem tudo é mágoa. Antes com os Green Day, Smash It Like Bellucci. No próximo domingo, na Quinta dos Leitões, no Seixal Ericeira, há Festival Solidário, organizado pela Condignitatis. São os sabores de Espanha que vão estar em destaque. A partir da 1 da tarde há paella, tapas, música, claro, não podia deixar de ser, porque há a atuação do grupo Sevilhanas de Mafra. É uma maravilha. E depois há outras surpresas em termos gastronómicos. Tudo, claro, sabores da Espanha. Assim pode também ajudar a Condignitatis no seu mais novo projeto, que é a construção que já está a ser feita do edifício aqui em Mafra, ao pé do Semana. Por isso, no próximo domingo, Sabores de Espanha, na Quinta dos Leitões, a partir da 1 da tarde, no Seixal Ericeira.
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0: Agora vamos ouvir uma das canções da carreira de Belinda Carlisle, ela que integrou o grupo Go Go no século passado, claro. Estávamos no final dos anos 70, depois nos anos 80 ela encetou carreira a solo. I Get Weak.

É o Amor de Ganga de Miguel Luz, canção para 2024. Ainda estivemos com Luís Cruz, Ilha de Piratas, e também recordámos a norte-americana Belinda Carlisle nos anos 80 com a canção I Get Weak. Estamos a fechar as portas desta sessão de hoje. Ainda temos Cars, You Might Think, e também Fast Boy com Last Summer. Depois saímos para as notícias às 7. Boa tarde.

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5: Avançamos para a síntese informativa das 7, na Rádio do Conselho de Mafra. Começamos pelas colheitas de sangue da Associação de Doadores do Conselho de Mafra. Na próxima sexta-feira, 8 de maio, a colheita de sangue será na sede da Associação de Doadores de Sangue, aqui em Mafra. Se puder dar sangue, dê, ajude a salvar vidas. A decisão introdutória no caso do ex-deputado do Chega, Miguel Arruda, que foi acusado do furto de malas no aeroporto de Lisboa, vai ser conhecida na próxima sexta-feira, às 3 da tarde, adiantou hoje a agência Lusa, fonte próxima do processo. O PSD, o Chega, o ILO, CDS-PP e o PAN criticaram hoje a ausência do PCP na sessão solene com o presidente do Parlamento da Ucrânia, com os sociais-democratas e democratas cristãos a acusarem este partido de envergonhar Portugal e os portugueses. O INEM pretende reforçar os Centros de Orientação de Doentes Urgentes, também conhecido como CODU, com médicos dos hospitais, isto no âmbito de uma estratégia para os tornar mais nos verdadeiros cérebros da gestão do Sistema Integrado de Emergência Médica. O Governo quer diminuir para metade a dependência dos combustíveis fósseis nos próximos 8 a 10 anos, com base numa estratégia assente na eletrificação da economia, disse hoje a Ministra do Ambiente e Energia, Maria da Graça Carvalho. Já são 15 os polícias detidos no caso da Esquadra do Rato, em Lisboa. Dois deles são chefes da PSP e depois há 13 agentes. Foram detidos e são suspeitos de tortura e violações na Esquadra do Rato, em Lisboa. No plano internacional, o Irão confirmou hoje que continua a analisar a proposta dos Estados Unidos para terminar o conflito no Médio Oriente, no mesmo dia em que o presidente norte-americano voltou a ameaçar Teherão com novos bombardeamentos caso não haja acordo. E o presidente alemão defendeu hoje que a Alemanha deve continuar a contar com a proteção dos Estados Unidos numa altura de tensão nas relações entre Berlim e Washington. E a caminho do Golfo Pérsico já está o porta-aviões francês, é o Charles de Gaulle. Se leva também a sua escolta e já atravessaram hoje o canal do Suez para se posicionarem na região do Golfo Pérsico, anunciou o Ministério das Forças Armadas. Morreu o fundador da CNN, tinha 87 anos. Ted Turner criou a primeira estação de televisão de jornalismo por cabo, a CNN. Colocou o mundo a ver notícias 24 horas por dia. Em 1991 foi distinguido como Pessoa do Ano pela revista Time. Foi também marido da atriz Jane Fonda.
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5: Vamos agora olhar o trânsito a esta hora, começando pelas nossas estradas, continuam movimentadas, mas principalmente a zona da Venda do Pinheiro e da Malveira. Nesta altura também a saída da A8, aqui a apresentar alguma fila na saída para a Venda e para a Malveira, depois a Venda muito preenchida a esta hora. E os dois sentidos, na Nacional 116, entre Mafra e Malveira, estão bastante preenchidos. Aliás, o que é atual, o habitual. E esta hora, Mafra bem mais tranquila, é só mesmo a entrada sul da vila, pela Avenida Almirante Gacotinho, junto ao Lidl, que tem aqui mais trânsito a esta hora. De resto, já tudo normalizado. Hoje não foi um dia muito complicado. Vamos agora olhar outros acessos. Começamos pelo IC19, sentido Lisboa-Sintra, à intensidade entre Pinamanique e Queluz. Em Lisboa, na segunda circular, lentidão entre a área comercial e o radar, no sentido oposto entre o relógio e o Campo Grande. Quanto à A5, sair de Lisboa para Cascais, há intensidade de trânsito entre a Pimenteira e o estádio. Ponte Vasco da Gama, de Lisboa para o Montijo, com acidente já resolvido junto às portagens. No entanto, o trânsito ainda está bastante lento desde a área de serviço. Passar a ponte 25 de Abril a partir de Lisboa, o trânsito está lento desde Campolide, Aqueduto e A5, na Cruz das Oliveiras. O melhor acesso continua a ser a Praça de Espanha, para a outra margem. E é tudo quanto a trânsito a esta hora, onde quer que se encontre. Boa viagem.
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5: Vamos agora à previsão do estado do tempo para a próxima quinta-feira. O dia de amanhã vai amanhecer com poucas nuvens, mas depois aumenta a nublosidade e há mesmo possibilidade de aguaceiros fracos para a tarde aqui na região da Grande Lisboa. Vento fraco a moderado, as máximas 18 graus para Mafra e para a Ericeira, quanto a Lisboa chega aos 21 de máxima. Ondas com 1,5 metros na nossa costa. É tudo por hoje nesta edição de quarta-feira, 6 de maio. Amanhã estarei de regresso onde quer que se encontre. Fique bem, continue connosco. 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Eu volto amanhã, acho que até lá.
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0: Ainda Tenho Fé, banda Resgate no programa O Som do Livro. Bem-vindo, vamos continuar a ouvir música inspirada no texto bíblico. No final do programa teremos música e voz de Heber Marques. Para já vamos ouvir o comentário do texto bíblico.
1: Eu sou o Paulo Chaveiro e nós hoje estamos de volta ao Velho Testamento. Eu gostaria de analisar consigo nos próximos programas o livro de Esther. Este é um livro extremamente

extremamente marcante e peculiar nas Escrituras. É o único livro na Bíblia que não fala acerca do nome de Deus. Deus não é mencionado uma única vez neste livro. Em contrapartida, por outro lado, o nome do rei pagão aparece 192 vezes. Também não encontramos aqui nenhuma referência à oração, a milagres, a coisas desse género. É um livro extremamente interessante, como eu já disse, porque ele apresenta Deus de uma forma muito diferente daquela que temos visto até aqui. Temos, por outro lado, no Novo Testamento, também não há referência a este livro de Esther. Enquanto que, muitas vezes, vemos outros aspectos da vida serem retratados e salientados no Novo Testamento. Este é realmente um livro extremamente peculiar. Ele é atribuído o nome da mulher que é a personagem principal deste livro. Ela é Esther. Vemos na Bíblia há pelo menos dois livros que têm nomes de mulheres. Temos Ruth e temos aqui Esther. São personagens bastante distintas uma da outra. A Ruth era uma história de amor e era uma mulher moabita que adota a sua fé, adota Deus, quer se relacionar com Deus, procura ter esse relacionamento com Deus, mesmo vindo de um outro povo estranho a este culto a Deus. Por outro lado, o livro de Esther é a história de uma mulher israelita que deixa de lado praticamente todos os princípios que a Bíblia fala para se conformar, se adotar as práticas relativamente ao reinado e ao império Medo-Persa. Então, são duas mulheres bem distintas, uma que se aproxima de Deus e outra que tem um comportamento que realmente deixa-nos algumas dúvidas sobre a sua fé e a sua relação com Deus. Alguém disse um dia que no livro de Esther nós podemos ver Deus a trabalhar apesar de Esther e Mardoqueu. Apesar das personagens bíblicas ali estarem relatadas, Deus continua a marcar a história. E eu creio que esta é uma boa leitura do livro de Esther. É podermos olhar para o livro de Esther e ver que Esther e Mardoqueu não foram realmente heróis. Esther e Mardoqueu foram homens e mulheres que estavam a caminhar a sua vida, muitas vezes longe dos princípios de Deus, mas mesmo assim, Deus utilizou essas situações para as reverterem bem em favor do seu povo. E isto é, creio, a lição principal que nós poderemos retirar do livro de Esther. Vemos que naquela altura o mundo era dominado pela Pérsia. Havia, portanto, o Império Babilónico, que já tinha sido conquistado pelo Império Medo-Persa, e realmente agora era um império que dominava, era este. O povo de Israel, está lembrado certamente, tinha sido levado cativo por Nabucodonosor, um imperador babilónico, e já estavam há alguns anos no cativeiro. Milhares e milhares de judeus estavam agora naquela região e muitos deles foram perdendo a sua relação com Deus, foram perdendo a sua prática de fé, e realmente agora estavam numa vida morna, podemos dizer assim. Já não eram dedicados a Deus, alguns já tinham adotado outros princípios fora da vontade de Deus, e estavam ali, conviviam ali naquela região, quase diríamos de uma forma pacífica com aquela situação. Deus tinha permitido o cativeiro para a nação de Israel por causa da idolatria. Deus queria curar a nação de Israel deste flagelo. Eles tinham muitas imagens de escultura, eles, apesar de terem o culto a Deus, tinham também os seus ídolos de lar, as suas imagens, a quem veneravam, a quem prestavam homenagem. E Deus queria curar este mal na nação de Israel. Eu creio que foi um mal que realmente Deus curou com este cativeiro. Mas ainda penso que nós, na nossa sociedade portuguesa, deveríamos aprender com estas lições da nação de Israel. Eles tinham realmente Deus como o único Deus vivo e verdadeiro, mas ao mesmo tempo tinham os seus ídolozinhos de estimação. E eu creio que nós aqui em Portugal, a nossa sociedade, tem muito esta marca também. Acreditamos num único Deus. Acreditamos que Jesus Cristo é o nosso Salvador. É só perguntar a qualquer pessoa na rua
E a pessoa identifica

explica quem é Jesus. Jesus é o nosso Salvador. Esta é a nossa cultura cristã. Mas, no entanto, nós continuamos, assim como os israelitas eram naquela altura, com os seus ídolos do lar. Hoje não chamamos ídolos de lar. Enfim, temos o nosso, enfim, santo padroeiro, temos a nossa imagem, temos o nosso, a quem nós, a nossa entidade, a quem nós recorremos para nos fazer e interceder diante de Deus a nosso favor. E isto, de alguma forma, é semelhante àquilo que estava a acontecer na nação de Israel. Tinham o seu Deus, único e exclusivo, o Criador dos céus e da terra, mas depois cada israelita tinha o seu ídolozinho em casa, a quem acendiam as suas velinhas, a quem faziam as suas orações, e assim eles iam pondo Deus em segundo plano. E Deus então proporcionou o cativeiro à nação de Israel para os curar deste mal. Isto Deus já tinha, de alguma forma, acordado com a nação de Israel, quando no livro de Deuteronômio 31, verso 18, quando Deus deu a lei, ele disse exatamente isso. Ele diz: esconderei, pois, certamente o meu rosto naquele dia, porque todo o mal que tiverdes feito, por se haverem tornado a outros deuses. Deus já tinha dito isto ao povo, já estava esclarecido, o povo de Israel sabia que, ao afastar-se de Deus, Deus iria agir desta maneira. E aqui realmente o povo tomou essa atitude, foi levado então para o cativeiro por Nabucodonosor, o Império Babilónico, e agora está ali, diante desta situação, em que Deus escondeu o seu rosto do povo, e o livro de Esther é um livro que relata exatamente esta situação. Por um lado, Deus tem o seu rosto escondido do povo de Israel, mas Deus não está longe, Deus não abandonou o seu povo. E isto é uma mensagem que é importante deixar. E é aquela história que eu já contei aqui acerca do meu filho, que me perguntou: pai, como é que é em relação a Deus? Se nós pecamos, deixamos de ser filhos de Deus, deixamos de ter esse relacionamento com Deus, perdemos a salvação? E eu tive a oportunidade de lhe explicar, pelo nosso exemplo familiar, como é que as coisas acontecem. Quando ele ou um dos irmãos faz alguma coisa que me aborrece, a mim ou à mãe, nós não deixamos que eles fiquem sem ser nossos filhos. Eles não deixam de ser nossos filhos por terem feito uma asneira, de forma alguma. Nenhum pai faz isso ao seu filho. No entanto, os pais ficam tristes com os seus filhos. Por vezes necessitam castigar os seus filhos, disciplinar os seus filhos. E foi exatamente isso que Deus fez com a nação de Israel. Deus não abandonou o seu povo, mas Deus ficou triste com a nação de Israel. Escondeu o seu rosto. É como quando um pai vê um filho a fazer alguma coisa terrível na sua vida, como enverdar pelas dependências, como enverdar pela prostituição, como destruir a sua vida com determinados atos. O que o pai faz, ou a mãe faz, é colocar as mãos no seu rosto e chorar amargamente por uma atitude de um filho que está a destruir a sua vida. E foi exatamente isso que Deus fez. É como se Deus tivesse colocado as mãos no seu rosto, tivesse escondido o seu rosto e estivesse a chorar pela atitude da nação de Israel. E o livro de Esther relata este choro de Deus, este esconder do rosto de Deus da nação de Israel. Ao mesmo tempo, vemos que Deus continua perto da nação de Israel, como um pai que está preocupado com seu filho, está sempre pronto para o ajudar, sempre pronto para trazê-lo de volta aos caminhos corretos. E Deus fez exatamente isso com a nação de Israel, tanto que Deus utilizou depois, mais tarde, um outro rei, Ciro, rei da Pérsia ainda, para decretar o fim do cativeiro do povo de Israel e enviá-los de novo de regresso à terra da Judeia, a Jerusalém, para ali poderem restabelecer a nação de Israel. Então temos estes registros no livro de Esdras, no livro de Neemias, aqui o livro que relata o regresso da nação de Israel à terra da Judeia, assim como o livro de Ageu e Zacarias, que nós já mencionamos. O livro de Esdras e Neemias nós já estudamos aqui. Então eles relatam esse período em que o povo regressa à cidade de Jerusalém. Mas aqui o livro de Esther está a demonstrar a forma como Deus vai tratar com o povo de Israel durante o tempo do cativeiro. E é exatamente por isso que o livro de Esther é extremamente importante. Fala
acerca do povo de Deus fora da sua terra, fora da vontade de Deus. Este povo de Israel continuava a não aprender as lições que Deus lhe queria ensinar. Eu, olhando para a nação de Israel e olhando para a minha própria vida e para a vida de muitos cristãos, tenho começado a constatar que, afinal de contas, nós não somos muito diferentes do povo de Israel. Se nós olharmos para a vida do povo de Israel, é uma vida de altos e baixos. Muitas vezes eles estão perto de Deus, entusiasmados com a palavra de Deus, entusiasmados em fazer a vontade de Deus. Outras vezes estão desanimados, desencorajados, longe de Deus, pecando, fazendo as coisas que Deus não aprova nem lhe agrada. Mas realmente você e eu, se calhar, somos semelhantes ao povo de Israel. Há por vezes alturas em que estamos entusiasmados, queremos prosseguir na palavra de Deus, queremos levar esta mensagem de esperança àqueles que não conhecem Deus. Mas outras vezes estamos tão desencorajados. Dizemos: Deus, abandonaste-me. Deus, tu não estás atento àquilo que está a acontecer na minha vida. Ficamos desanimados, desencorajados. Mas eu quero dizer que Deus nunca nos desampara. A meio das nossas flutuações, a meio das nossas incertezas, mesmo quando nós estamos perto ou longe de Deus, Deus não se afasta de nós. Agora, é verdade que quando nós nos afastamos de Deus, nós deixamos de fazer a vontade de Deus. Mas aí entra algo, um conceito novo que nós vamos encontrar aqui neste livro de Esther, que é a providência de Deus, a providência divina. Esta providência de Deus não é a vontade expressa de Deus, mas é o Deus agir mesmo quando nós não fazemos a sua vontade expressa. O que é que eu quero dizer com isto? Nós vamos pegar no livro de Esther e vamos verificar várias situações. Por exemplo, a mais crassa delas é que Deus tinha dito claramente à nação de Israel que os israelitas não deveriam se juntar a outras pessoas que têm práticas pagãs de culto a ídolos, em que fazem sacrifícios de seres humanos, e não se deveriam juntar em casamento. Esther e Mardukai, que são as personagens principais aqui deste livro, vão exatamente desobedecer a Deus nesta área. Deus tinha dito expressamente que não, e eles vão desobedecer a Deus. Fizeram bem? Não, de forma alguma. Fizeram algo errado, algo contrário à vontade de Deus. Agora, Deus, na sua providência, Deus no seu amor, Deus na sua graça, pega numa situação errada e traz uma bênção para a nação de Israel. Agora, quer dizer que a consequência final foi boa, mas o facto da consequência final ter sido boa não valida as ações erradas de Esther e Mardukai. Assim como nós, muitas vezes na nossa vida, Deus diz claramente para nós não mentirmos. Mas às vezes nós somos tentados a mentir quando somos confrontados com uma situação. Pensamos: vale a pena mentir? Vale a pena dizer aqui uma mentirinha para me salvar a situação? E às vezes dizemos essa mentira. E Deus, na sua providência divina, muitas vezes não nos coloca, não nos imputa sobre nós as consequências desse pecado. E em vez de nós sofrermos a consequência da mentira, Deus até transforma aquela mentira, aquela situação, em algo positivo. Agora, quer dizer que foi bom ter mentido? Não, de forma alguma. A Bíblia condena. E alguém disse que o pai da mentira é Satanás. E quando nós dizemos uma mentira, é como se estivéssemos a fazer uma oração a Satanás. Isto é grave. Agora, quer dizer que quando a consequência final é boa, significa que a ação inicial foi boa? Não necessariamente. Significa, sim, que Deus reverteu aquela ação má em algo bom. Temos o exemplo de José no Egito, em que ele foi vendido pelos irmãos, em que havia ali orgulho da parte dos irmãos, em que a situação que eles agiram foi errada, completamente errada. Desprezaram o seu irmão, venderam-no como escravo. E o que é que vemos no final do livro? José a dizer aos irmãos: vocês intentaram mal contra mim, porém Deus o reverteu em bem. Esta é a providência de Deus. Não é a vontade expressa de Deus que José tivesse sido vendido como escravo. Não é a vontade expressa de Deus que você minta. Não é a vontade expressa de Deus que Esther casasse com o imperador Medo-Persa. Não é a vontade de Deus. Mas mesmo a meio do nosso pecado, mesmo a meio da nossa desobediência, na misericórdia, na graça e na bondade de Deus,
por vezes ele transforma aquela situação errada em algo positivo, em algo bom, em algo que traz consequências positivas para a nossa vida. Mas não nos iludamos com as consequências positivas. Olhemos para Deus e agradeçamos a Deus o facto de Ele ter tornado aquela providência em algo realmente benéfico para nós. A consequência normal, natural, seria a desgraça, seria a fatalidade, seria realmente algo prejudicial para a nossa vida. Quando nós pecamos, normalmente há consequências terríveis para a nossa vida. Mas muitas vezes Deus transforma essa situação em algo positivo. E então o livro de Esther nos ensina esta grande doutrina da providência de Deus. E eu pergunto, será que você já entendeu bem o que significa a providência de Deus? Eu espero bem que sim, porque às vezes as pessoas confundem as situações. Lembro-me de uma história que eu ouvi de alguém que tinha contrabandeado produtos que vinham do estrangeiro e não queriam pagar os seus impostos. E apareceu o guarda fiscal para poder então verificar se as pessoas estavam ou não a pagar os seus devidos impostos. E essa pessoa fez uma oração a Deus para, enfim, cegar os olhos do guarda fiscal, e ela estava a compartilhar exatamente isso, dizendo que, enfim, Deus ouviu a minha oração e fechou os olhos a esse homem. Eu quero dizer que isso é a providência de Deus. Não é a vontade de Deus que as pessoas, os cidadãos, fujam aos impostos. Não é. Jesus disse: dai a César o que é de César e a Deus o que é de Deus. Então não é da vontade de Deus fugir aos impostos. E esse tipo de orações, eu quero dizer que Deus não ouve. Mas Deus, na sua providência, por vezes reverte algo que é mau da nossa parte em algo que é bom. Os teólogos falam muito sobre providência divina, e eu gostaria de deixar aqui então uma definição do que é providência divina. Talvez assim nos possa ajudar a entender melhor este aspecto. Providência divina é então o meio pelo qual Deus dirige todas as coisas, tanto as inanimadas como as animadas, as coisas visíveis como as invisíveis, as coisas boas como as coisas más, com um propósito digno, porque a vontade de Deus no final de tudo prevalece. Percebeu bem o que é a providência divina? É a ação de Deus, tanto nas coisas inanimadas, portanto nos objetos, naquilo que não se move, como nas coisas animadas, portanto nos seres humanos, nos animais, nas coisas que existem, as coisas visíveis, aquilo que nós vemos, e as coisas invisíveis, as coisas boas ou as coisas más, com um propósito digno, porque a vontade de Deus no final de tudo prevalece. Isto é o que poderíamos definir como providência de Deus, providência divina. No Novo Testamento, no livro de Efésios, no capítulo 1, verso 11, o apóstolo Paulo diz, por outras palavras, o seguinte: nele digo, no qual também fomos feitos herança, predestinados segundo o propósito daquele que tudo faz, todas as coisas, conforme o conselho da sua vontade. Esta é a definição, poderíamos dizer, do apóstolo Paulo acerca da providência de Deus. Deus faz as coisas conforme a sua vontade. Então vamos ler os primeiros três versículos como introdução deste livro de Esther, agora que temos assim um panorama mais completo do que era, do que é este livro, do propósito deste livro no contexto da Bíblia. Diz assim o capítulo 1 do livro de Esther, do verso 1 a 3. Nos dias de Assuero, que reinou desde a Índia até à Etiópia, sobre 127 províncias, naqueles dias, assentando-se o rei Assuero no trono do seu reino, estava na cidadela de Susã, no terceiro ano do seu reinado. Deu um banquete a todos os seus príncipes e servos da província. Estavam perante ele. Nós vemos que o apóstolo Paulo, na carta aos Colossenses, no capítulo 1, verso 15 a 17, ele diz: Cristo é a imagem do Deus invisível, o primogênito de toda a criação. Pois nele foram criadas todas as coisas nos céus e sobre a terra, as visíveis e as invisíveis, sejam tronos, sejam soberanias, quer principados, quer potestades. Tudo foi criado por meio dele e para ele. Ele é antes de todas as coisas e nele tudo subsiste. Vemos que aqui o apóstolo Paulo está a falar acerca da preservação que Deus faz nas coisas que acontecem. E aqui no livro de Esther vemos que realmente Deus começa a relatar e a
traçar o contexto histórico em que esta história se vai desenrolar, em que este acontecimento se vai dar. Vai-se passar então no reinado de Assuero, e Assuero aqui é um nome como Faraó ou como César, portanto era o nome atribuído ao imperador Medo-Persa. Vemos aqui a dimensão deste império, que era tremenda, e vemos também que ele estava, a capital deste império era em Susã, e estávamos no terceiro ano do seu reinado. Então este é o contexto em que se vai desenrolar a história de Esther e do povo de Israel naquela altura. Mas mais uma vez gostaria que ficássemos com esta compreensão, que isto vai acontecer por causa da providência de Deus, mesmo a meio do pecado do povo, mesmo quando o povo de Deus se afasta de Deus, mesmo quando Deus tem o rosto escondido do seu povo, Deus não nos abandona. E a sua providência estará presente nas nossas vidas. Isso não é uma permissão para nós pecarmos, mas é estarmos conscientes que realmente Deus nunca nos abandona. Era bom que você e eu pudéssemos estar permanentemente na vontade expressa de Deus, dentro da vontade expressa de Deus. Isso seria o melhor para si e para mim. Mas mesmo quando nós falhamos, mesmo quando nós somos infiéis, Deus permanece fiel.

0: Tal como prometido no início, Heber Marques a cantar Como um Rio no final deste programa. 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

0: 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São 10 horas.
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5: Boa noite, sejam bem-vindos à emissão número 58 de Suspeitos do Costume. O tema hoje é Moda Mafra Conjunta. Abrimos musicalmente esta emissão com La Lion e o tema Pray For Me. 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

0: Hoje vamos falar de algo especial que está mesmo a nascer em Mafra e que promete mexer com a comunidade. Chama-se Moda Mafra Conjunta. Apontem já na agenda, sábado, dia 9 de maio de 2026, a partir das 21 horas, no Jardim de Inverno da Escola Secundária José Saramago. Vai ser muito mais do que um simples desfile de moda. É um evento que junta pessoas, ideias e negócios locais. Esta iniciativa é da Junta de Freguesia de Mafra, em parceria com a Escola Secundária José Saramago e com a Escola Técnica e Profissional de Mafra, e conta ainda com a direção artística do estilista Nuno Vidigal. E o mais interessante é mesmo o conceito. Aqui, toda a gente pode participar. Sim, mesmo que não tenha nada a ver com moda, cada comerciante pode encontrar a sua forma de entrar, seja num desfile, a mostrar produtos, a aparecer na revista ou até com iniciativas durante a chamada Semana da Moda. Já há várias coisas confirmadas, desfiles com alunos e comerciantes, envolvimento criativo das escolas, uma revista impressa para dar destaque às lojas locais e até cupons de desconto para puxar pelo comércio durante o evento. Tudo isto com divulgação nas redes sociais. No fundo, isto é muito mais do que moda, é sobre comunidade, colaboração e dar força ao que é nosso. Connosco vai estar o secretário da Junta de Freguesia de Mafra, André Pimenta, que durante as próximas duas horas será o nosso suspeito. Boa noite, André. É a primeira vez que o André é suspeito?
1: Eu espero que sim. Mas aqui na rádio sou. E boa noite a todos também que nos estão a ouvir agora.
0: Para começar, o que é que é exatamente o Moda Mafra Conjunta e como é que nasceu esta ideia?
1: Esta ideia tem a ver com o compromisso que nós na Junta temos ou quisemos ter em relação ao comércio local. Portanto, foi uma... estava no nosso manifesto, portanto, ter iniciativas que ajudassem no comércio local. E em Mafra notamos que há um evento muito grande em Mafra todos os anos, que é o Festival do Pão, toda a gente conhece. Há o Natal na Vila, portanto, organizado também por norma pela Câmara Municipal, também a Junta de Freguesia participa sempre. E depois temos o verão, que no verão a gente sabe que temos as festas
0: das diversas aldeias locais, sim. Freguesias.
1: Morgeira, Barreira Alba, Sobreira, Chada, Mortais, Gonçalvinhos, Zamojal, portanto, arquiteto também, temos muitas festas durante o verão, mas depois temos um período do ano em que as pessoas se queixam que parece que não se passa nada, portanto, a seguir do Natal até agora, até às primeiras festas que vão acontecer agora no verão, há um período onde não acontece nada. Ou não acontece nada, acontecem muitas coisas na mesma, como é óbvio. A gente vê o boletim cultural da Câmara Municipal e vemos que há muitos concertos, há muitos eventos, há teatro, há muitas atividades.
0: Sim, mas, aqui é um concelho rico em atividades culturais, não é?
1: Sim, bastantes. Há muito tempo que isso acontece e parabéns a todos os nossos fregueses e todas as pessoas que moram no nosso concelho e freguesia. Mas ao nível do comércio local, achámos que podíamos fazer um evento que encaixasse neste período. Portanto, pensámos no evento do Moda Mafra. Portanto, já existiu vários desfiles em Mafra, portanto, foi uma coisa que já aconteceu. Ainda há pouco tempo, quando estávamos a falar agora deste evento que vai haver no sábado, lembrámos-nos que a Cristina Ferreira já apresentou aqui o Moda Mafra com o Manuel Lisgocha na escadaria do convento. Mas o Moda Mafra acontece, depois deixa de acontecer, e depois acontece e deixa de acontecer. E nós, este ano, portanto, vamos tentar retomar esse evento. Pusemos o conjunto, portanto, é um trocadilho, como é óbvio.
0: Sim,
1: portanto,
0: com espaço junta.
1: Já tinha sido usado esse trocadilho antes no Mafra Conjunta, portanto, numa iniciativa que tinha sido feita antes também pela Junta. Era música conjunta, eu enganei-me, música conjunta. E na altura usou-se esse trocadilho e nós usámos outra vez essa expressão, até porque não, neste caso, como é da Junta, fica, há uma distinção, portanto, pode no futuro voltar a haver o Moda Mafra ao nível do concelho.
0: E assim fazem logo a distinção de que é um evento feito, realizado pela Junta de Freguesia.
1: Sim.
0: Quando é que sentiram que Mafra precisava de um evento deste género?
1: Normalmente no Natal é quando estamos mais juntos dos comerciantes. E este ano voltou a acontecer, portanto, nós nos anos anteriores fizemos a decoração da vila com, principalmente a vila, sim, com os presentes, com os embrulhos, portanto, com caixas que depois embrulhámos com aquele papel dourado e o papel vermelho, e foi um sucesso, portanto, vestimos a Mafra de Natal.
0: É verdade, toda a gente reparou nisso, eu próprio.
1: Toda a gente reparou. E nós respeitámos os ODS dentro do possível, pois no fim os papéis foram todos reciclados e aliás, as caixas já eram caixas que iam para o lixo. Os comerciantes é que um mês antes guardaram as caixas e quando chegámos ao Natal estávamos todos preparados para fazer as caixas, os embrulhos, pronto. Este ano não, em 2025, numa reunião outra vez com os comerciantes, que pensámos em mudar e houve uma sugestão de uma pessoa que teve lá, de um comerciante, que pensou-se nos sinos. Portanto, os sinos na prática são vasos pintados dourado, virados ao contrário, e fizemos os sinos, também correu muito bem. E nós notamos uma coisa, que é os comerciantes gostam quando a junta vai aos sítios, gostam quando nós falamos com eles, gostam quando nós no Natal passamos, quando fazemos o concurso de montras, que também fizemos, temos feito concurso de montras e sentimos essa aproximação dos comerciantes e do comércio local, e eles pediam-nos mais, portanto, queriam um evento, queriam que houvesse qualquer coisa.
0: Mas falaram especificamente no evento de moda?
1: Não, mas era um evento, mas eu depois, e todos do Executivo, depois de pensarmos, pensámos que podíamos fazer um evento de moda e agregar mais do que as lojas de roupa, portanto, como é óbvio, quando a gente pensa no evento de moda, pensamos sempre nas lojas de roupa, mas as meninas que vão desfilar vão ter que ter o cabelo penteado e vão ter que estar maquilhadas.
0: Há muitas coisas associadas à moda.
1: Já temos cabeleireiro.
0: A bijutaria, enfim.
1: A mesma coisa para a bijutaria, a mesma coisa...
0: Para o calçado?
1: O calçado pode ser mais complicado, que às vezes, isso foi falado, eu também não tinha experiência nisso, que é o andar na passadeira para trás e para a frente, se for muito, pode danificar o calçado e depois não ser possível vender, portanto, também não... Mas algum calçado vai ser usado, portanto, na mesma. Mas também temos óticas, portanto, as lojas que também vendem óculos também vão participar. Aí nós o que fizemos foi, primeiro, as lojas já sabem a roupa que cada modelo vai vestir, e as óticas adaptaram. Portanto, bom, vai haver a questão das óticas, vai haver as orivesarias, vai haver pastelarias e empresas de restauração que também vão colaborar connosco, porque naquele dia, no sábado, vamos estar o dia todo na ensaio geral, portanto vamos ter lá muitas pessoas na escola e eles vão ter que comer, né? Portanto a gente vamos ter que lanchar, vamos ter que jantar, e neste caso até vai ser a turma de hotelaria da ETPM que vai preparar o jantar.
0: Quer dizer então que há pessoas que vão desfilar e não precisavam de óculos, mas vão usá-los por uma questão estética, não é?
1: Provavelmente sim.
0: Mas eu acho muito curioso envolverem tanto comércio daqui da vossa freguesia, da freguesia de Mafra, e acho que é muito interessante envolver essas pessoas todas.
1: Sim, nós tentamos integrar o máximo possível dentro do que é possível. Mesmo, também temos o exemplo de lojas de material escolar que vamos aproveitar e que vão, alguns dos miúdos vão desfilar com as mochilas. E uma loja de brinquedos também no desfile das crianças vai estar lá um ou dois brinquedos postos na passadeira. Portanto, tentámos integrar todos os que eram possível. Há uma outra loja que é muito mais difícil, porque o âmbito não se consegue enquadrar, ou pelo menos nós não conseguimos encontrar uma maneira de inserir essa loja. Mas há de haver outros eventos, há de haver outras atividades que podemos fazer e queremos fazer, como é óbvio.
0: Qual é que é o grande objetivo desta iniciativa? O que é que querem mesmo alcançar?
1: Nós apostamos e temos tido, nos últimos tempos, a ajuda de uma empresa que nos faz as filmagens e faz os nossos vídeos. As nossas redes sociais não são eventualmente as mais ativas, portanto também temos períodos com muitas visualizações e outras com menos, mas acreditamos que esperamos que o desfile, que os vídeos do desfile e que tudo o que a gente vai publicar, incluindo a revista, que possa atrair alguns clientes e possa atrair as pessoas, até porque uma coisa que também notamos, nem todas as pessoas em Mafra sabem o que é que as lojas de Mafra vendem. Portanto, temos lojas que vendem marcas que nem que as pessoas de Mafra não sabem. Portanto, eu tenho na cabeça quais é que são os nomes, mas também não quero estar a fazer publicidade agora.
0: E no fundo acabam por dar mais visibilidade a esses comerciantes e aos produtos que eles têm para vender.
1: Claro, claro. Claro, neste caso, sendo um evento de moda, eu sei que vamos beneficiar mais as lojas de moda, mas se no próximo evento for um evento chamado Sabores de Mafra, vamos beneficiar os restaurantes, portanto, mas depois podemos fazer outro evento com outro nome, mas...
0: Digamos que isto aqui é um ponto de partida.
1: Isto é um ponto de partida, claro, claro.
0: Vamos então à primeira pausa musical e vamos ficar com os Waves on Waves e Heights.

0: Abrandamos assim o ritmo musical e também para fazer aqui a pausa na conversa com o André, que é secretário da Junta de Freguesia de Mafra, isto a propósito do Moda Mafra Conjunta, e retomamos então a conversa, perguntando eu, sendo uma iniciativa da Junta de Freguesia, qual tem sido o vosso papel no terreno? Vocês têm orientado as coisas de alguma forma? Como é que tem sido, André?
1: Tem sido muito duro. Os últimos dias e noites e semanas tenho estado a pensar nisto 24 horas por dia.
0: E não têm sido dias fáceis?
1: Porque queremos que corra tudo bem, portanto é com preocupação, não é que está tudo a correr bem, mas há muitos detalhes, muitos pormenores, muitas coisas que temos que planear e pensar em tudo para correr tudo da melhor maneira.
0: Esqueci-me logo de perguntar de início, isto é um evento que é aberto, se eu quiser aparecer lá e ver, posso aparecer lá? Os habitantes da Vila de Mafra estão convidados?
1: Sim,
0: como é que funciona?
1: Está toda a gente convidada, portanto é aberto a todos. Nós só temos um asterisco no nosso convite, que é limitado à lotação do espaço, como é óbvio. Vai ser dentro da escola José Saramago, dentro da escola secundária, num espaço que é o Jardim de Inverno, que tem uma capacidade máxima de pessoas, e portanto nós vamos cumprir com os requisitos de segurança. Isso para o caso de se aparecessem lá um número absurdo de pessoas, mas eu acho que não. O espaço é grande, vamos ter muitos lugares sentados.
0: E obviamente que isto também não é um convite exclusivo aos habitantes da Junta de Freguesia de Mafra, nem tampouco só restringido aos municípios do Concelho de Mafra. Alguém que venha de fora também pensou que seja bem-vindo, não é?
1: É aberto a todos, claro, como é óbvio, é aberto a todos, mas portanto... Já sabemos uma coisa, as últimas previsões meteorológicas parece que não estão a ajudar o evento, mas felizmente aquilo é completamente coberto, portanto não pode estar a chover torrencialmente, ninguém vai ficar molhado. A única limitação é que se chover vamos ter que deslocar o palco um bocadinho, portanto vamos perder uns metros de passadeira, mas dá para resolver.
0: Quer dizer que já pensaram até nesse pormenor?
1: Já pensámos nisso, nós já tínhamos tudo preparado, portanto, estamos a fazer os ensaios com uma passarela com um tamanho, mas ontem houve outra vez um ensaio geral com os miúdos todos que vão desfilar, miúdos e graúdos, a gente a seguir já falamos nisso.
0: Sim.
1: E nesse ensaio já também estamos a fazer o teste com a passadeira mais pequena, para o caso de ter que ser reduzida por causa da chuva, que não sabemos ainda como é que vai ser.
0: Pois as previsões indicavam, mas as previsões que serão menos falíveis são aquelas a 24 horas, portanto até a sexta-feira ainda há esperança de que não chova.
1: Nós na sexta-feira vamos tomar a decisão, portanto na sexta-feira fica decidido, mas para o público vai ser igual, portanto é tudo igual, a única diferença são 5 metros a mais ou menos de passadeira. Mas o espaço continua a ser muito, muito grande e nobre.
0: Vocês, aqui no nome do Moda Mafra, é Moda Mafra Conjunto, tem aqui este trocadilho, conjunta, tem aqui este, peço desculpa porque é o feminino, tem aqui este trocadilho do com, junta, com a junta, né? E este projeto fala muito disso, do conjunta. Isso é mais do que um trocadilho ou não? Também junta aqui...
1: E também junta todos. Portanto, tem os dois sentidos. Portanto, tem o sentido da junta de freguesia, claro, porque tem a palavra junta e porque junta todos. E na prática é o que nós queremos. Nós queremos juntar todos. Por isso é que quando fizemos a primeira divulgação do evento e fizemos o convite aos comerciantes, não limitámos o convite às lojas de roupa. Portanto, e por isso é que apareceram muitas lojas E por isso é que até temos mais lojas que não são de roupa do que propriamente as de roupa. Porque para desfilar vão estar 12, vai haver 12 desfiles, mas vão estar, são mais do que 12 lojas que vão colaborar connosco.
0: Está previsto iniciar-se a que horas?
1: Às 9 da noite.
0: E o terminar vai ser um bocado imprevisível, não é?
1: Nós queremos ser rigorosos com o tempo, porque também temos consciência que se o evento prolongar-se muito tempo, pois pode ser desconfortável, não é? As pessoas, se for mais do que 2 horas, achamos que é desconfortável. Portanto, nós estamos a afinar tudo para...
0: Até às 23 horas.
1: Até às 23 horas. Mas eu acredito que estas coisas deslizam sempre um bocadinho, sim.
0: André, como é que os comerciantes locais reagiram a esta ideia?
1: reagiram bem. Portanto, logo no primeiro dia tivemos logo dezenas de mensagens e de inscrições e rapidamente ficámos com a nossa lista de lojas preenchida e completa. Curiosamente, tivemos também muitas empresas e comerciantes fora do concelho da freguesia de Mafra que também se quiseram inscrever, portanto, tanto da Malveira como da Encarnação como da Ericeira também quiseram participar.
0: O que significa que isto tem tudo para tornar aqui, para tomar outra amplitude e ter outra dinâmica no futuro, não é?
1: Sim. Isto pode e nós queremos escalar. Eu dizia que isto era a versão beta do evento, portanto o Nuno Vidigal, que está connosco, portanto, que é o nosso diretor artístico, até diz que é a versão zero. Mas eu gostava, apesar de estar a ser difícil, se fizermos isto bem feito e se conseguirmos olhar aqui o sistema, acreditamos que podemos voltar a repetir o evento de uma maneira mais fácil da próxima vez, com os erros que aprendemos agora, e eventualmente escalar isto para outro nível, portanto. Talvez até podemos profissionalizar os modelos, ter uma outra pessoa conhecida. Normalmente nos filmes de moda as pessoas acham piada se vier alguém conhecido da rádio ou da televisão, mas isso é preciso outro orçamento. Mas é uma questão, pode acontecer no futuro.
0: Para já é o início, o arranque.
1: Eu sou de informática, vou usar uma expressão que é o POC, é o Proof of Concept, que é a prova de conceito. Nós queremos provar que é possível juntar os comerciantes de várias áreas e fazer um evento bem organizado, bonito, interessante, e depois disso estar provado, vamos na vez a seguir vamos tentar fazer melhor. Portanto, a ideia passa por aí.
0: Há pouco falou-se aqui dos modelos que vão desfilar, que são novos, mas também há alguns que são mais velhos.
1: Certo.
0: Os novos é fácil de explicar porque vêm das escolas, não é?
1: Sim, nós abrimos inscrições para alunos da ETPM e alunos da Saramago. Abrimos inscrições, não foi um casting, foi quem quisesse participar. Portanto, não foi um casting em que escrevemos precisamos de alunos com 1,80m ou meninas com 1,70m, não escrevemos isso.
0: Então, e aqui não excluíram pelos tamanhos, porque na moda há muito isso, não é?
1: Excluímos ninguém. Todas as pessoas que se inscreveram vão desfilar, todas. E a única coisa foi, algumas lojas, efetivamente, a roupa que vendem é mais direcionada a pessoas mais velhas, não a miúdos tão novos, porque estamos a falar de miúdos do liceu, que estão no secundário, portanto estamos a falar de 16, 17, 18 anos. Muitos dos miúdos são menores de idade, portanto só têm 16 ou 17 anos. Portanto, fisicamente não são grandes e mesmo pode não encaixar. E as lojas falaram-nos disso, são miúdos, a nossa roupa não é para pessoas mais velhas. E nós, ali na Junta, temos os nossos vizinhos que estão ali ao pé de nós, que é a UZEMA, a Universidade Sénior. E eu falei com o presidente da Universidade Sénior, que de um dia para o outro arranjou logo voluntários também para desfilarem. Portanto, vamos ter alunos da ETPM, alunos da Saramago e alunos da UZEMA.
0: Muito bem. Acho a ideia brilhante a esse nível, porque são incluir também pessoas da Universidade Sénior, e eles também merecem, não é?
1: E eles estão muito entusiasmados. É engraçado porque...
0: Eu creio que devem estar todos, os mais novos também, não é?
1: Estão todos. É giro, porque eles nos ensaios, nós já fizemos muitos ensaios, eles começam a desfilar e estamos só nós, portanto é um grupo pequeno, estamos lá 30 pessoas no máximo. É à noite na escola, não está ninguém na escola, portanto a escola está, àquela hora, está quase por nossa conta. E é giro que houve uma rapariga: ah, eu estou assim um bocado de vergonha. E eu dizer: é pá, não te preocupes, então no dia do desfile vai estar só para umas 500 ou 600 pessoas aqui.
0: Portanto, coisa pouca.
1: É, portanto, no mínimo, né? Portanto, que são os lugares sentados. Mas eles já começaram a melhorar, notou-se uma melhoria muito grande, portanto eles começaram um bocadinho atrapalhados, eles e elas, claro. E agora estamos prontos para...
0: Têm treinado bastante.
1: Sim, e no sábado vai ser intensivo. Vai ser o dia todo, já com a música, já com a passadeira, porque agora ainda não temos a passadeira no sítio. Portanto, nós andámos a simular com cadeiras e com fita cola no chão e com uma colunazinha pequenina. Portanto, eu acho que naquele dia, com as luzes, com a passadeira, com o fumo, com as pessoas, vai ser diferente, mas vai ser muito mais giro.
0: Nova pausa musical desta feita com o Walter Lobo e o tema Oeste.

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3: E cá estamos nós de regresso. Hoje o tema é o Moda Mafra Conjunta. Connosco está o secretário da Junta de Freguesia, André Pimenta, para nos explicar uma série de detalhes desta iniciativa, que eu acho uma excelente iniciativa. Uma das coisas mais interessantes, André, é que qualquer loja pode participar. Como é que isso funciona na prática? Ou como é que funcionou? Porque já devem ter encerrado essas inscrições.
4: Nós, quando dissemos que qualquer loja podia participar, ficámos sujeitos a que todas as lojas se inscrevessem, pá. E realmente tivemos muitas lojas que disseram que queriam participar, não sabiam como, e nós dentro da atividade tentámos enquadrar. Portanto, houve uma ou outra situação até em que não era fácil a loja enquadrar-se, mas a loja depois acabou, por exemplo, por oferecer um voucher ou um brinde que nós depois vamos sortear entre os alunos. Portanto, é a maneira.
3: Há sempre forma de se integrar aqui.
4: Há sempre uma forma, sim. E também, neste caso, recompensar os alunos que estão connosco e que têm estado lá a ensaiar e que vão trabalhar connosco nesse dia.
3: Vocês esperam que algum desses alunos possa depois seguir uma carreira de modelo? Alunos e alunas.
4: Que eu vi, há lá alguns miúdos que têm potencial. Há lá miúdos que têm potencial.
3: Era engraçado, se calhar, na próxima edição, chamar alguma empresa, alguma agência de modelos para ajudar aqui. Olha, há aqui um ou dois que se destacam, vamos lhe dar a oportunidade.
4: Nós temos na organização está connosco uma ex-concorrente, foi uma ex-miss, concorreu a Miss também. Não é o Miss Portugal original, mas porque o Miss Portugal é como se sabe, né? A determinada altura havia dois ou três Misses Portugal, ela participou, ela tem estado lá connosco. Portanto, ela é uma ex-modelo semi-profissional que tem estado connosco. E eu também desafiei aí um rapaz de Mafra que também foi Face Model of the Year, que infelizmente pelo trabalho que ele tem agora também não foi compatível, não esteve lá, mas tanto o Nuno como a Sara, que são pessoas que têm alguma experiência, reconhecem talento em alguns dos miúdos e miúdas que estão lá a desfilar connosco, sim.
3: Isto pode ser uma oportunidade para negócios menos visíveis ganharem aqui algum destaque?
4: Sim, nós nos vídeos que fazemos e que vamos publicando, normalmente isto chega a muita gente. No vídeo do Natal houve uma situação, fizemos vídeos para muitas lojas, partilhámos no Facebook da Junta de Freguesia. A gente sabe que as redes sociais têm ali um algoritmo que está sempre a mudar, mas houve alguns vídeos que, por alguma razão, chegaram a quase a mais de 50 mil pessoas.
3: Eu vi alguns vídeos, eu próprio, quando tive a minha passagem pelo dirigismo desportivo, produzia em conjunto com uma produtora, eu escrevia os scripts e nós tivemos uma série de vídeos que foram nomeados pelos jornais desportivos e tudo, e fazíamos aquilo com o chamado pelo do cão, que é, não havia muito dinheiro no Bolonenses nessa época, então fazíamos ali uns vídeos, mas com ar profissional. Isto para dizer que os vossos também têm um ar bom. Eu gostei, eu vi e gostei.
4: Sim, os nossos vídeos, agora vamos sair um bocado do assunto, do Moda Mafra. Por norma, o vídeo de Natal é sempre o melhor vídeo do ano. Nós este ano voltámos a ter um vídeo, portanto, quem trabalha connosco já fez 3 vídeos de Natal. Normalmente esse vídeo passa às centenas mesmo de milhares de visualizações. É de longe o melhor. No Natal foi giro, fizemos uns vídeos que chegaram uma pessoa que morou em Mafra há muitos anos, que agora mora na Alemanha, viu o vídeo, chegou lá, por alguma razão, num Reels, e ligou para Mafra, para a pessoa da loja, a dizer: epá, eu já não te via há 20 e tal anos e agora apareceu-me um vídeo aqui, que estavas aqui num vídeo, e a pessoa da loja achou muita piada, e portanto percebemos o alcance que os vídeos podem ter.
3: O poder da comunicação e também das redes sociais.
4: Sim, claro.
3: Que mensagem gostavam de passar aos comerciantes que ainda estão indecisos? Neste ano, se calhar, já não há abertura para entrarem mais, mas daqueles que ficaram ali indecisos e não participaram, gostavas de passar alguma mensagem especial?
4: Eu só lamento se não conseguir chegar a todos ou que nós não fizemos de bem, não é? Mas como eu disse, este é um evento que tem moda no nome, portanto nós sabemos que os maiores beneficiados à primeira vista são as lojas de roupa, não é? Mas é um ponto de partida para outros eventos, e nós felizmente, até porque Mafra, apesar de crescer de ano para ano e haver cada vez mais pessoas, a gente conhece, a gente sabe quem é que são as pessoas, a gente sabe quais são os problemas, e quem não entrou no modo Mafra, espero que a gente consiga fazer um evento onde se possa entrar. Portanto, até agora, nestes dias que tivemos lá nos ensaios, já estão a nascer mais ideias, portanto há mais coisas. Nós fazemos de vez em quando ali um mini brainstorming entre os comerciantes, porque os comerciantes depois têm necessidades que eu não tenho, nem sempre tenho noção, nem eu nem o executivo da Junta de Freguesia. E nestas conversas informais que nós vamos tendo lá embaixo nos ensaios, acabamos por perceber: então temos que fazer assim, assado, e acho que podemos fazer mais e queremos fazer mais.
3: Qual é que é a importância da parceria com a Escola Secundária José Saramago e com a Escola Técnica ou Profissional de Mafra?
4: A nossa parceria com ele já é antiga, portanto, já há muito tempo que a gente estamos com ele, normalmente no Natal. Eu sei que o atual diretor da Saramago sempre achou que ele queria que a Saramago fosse uma escola de portas abertas, portanto, dos alunos não estarem só dentro da escola, portanto, de fazerem outras atividades fora da escola, se bem que esta, ironicamente, é dentro da escola, não é mesmo? Pronto. E a mesma coisa em relação à direção da ETPM, portanto, eles estão sempre disponíveis para ajudar. Eu sei que há montes de festas e montes de eventos aqui em Mafra com os miúdos, normalmente os cursos técnico-oficinais da ETPM obrigam uma parte muito prática, e a ETPM gosta muito por os miúdos na rua.
3: Isto é uma oportunidade de ouro.
4: É uma oportunidade de ouro. Por isso é que nós utilizamos sempre os miúdos, normalmente de marketing, de informática, desses cursos, normalmente são eles que fazem os vídeos de Natal. E até fizemos uma coisa, nos últimos anos fizemos sempre workshop com a empresa que trabalha connosco, que faz os nossos vídeos, vai à escola, vai mostrar aos miúdos como é que se faz, e depois pomos os miúdos na rua a filmar as lojas. Depois os vídeos são feitos pelos miúdos, depois há uma revisão feita outra vez pela empresa que trabalha connosco, e eles aprendem. Aliás, eles próprios já dizem que há miúdos que eles ficaram assim: epá, estes miúdos qualquer dia vão-te tirar o emprego, porque eles são mesmo bons e têm aprendido.
3: Têm vocação, não é?
4: E a ideia passa por isso, nós tudo o que a gente puder fazer que envolva a Saramago, a ETPM, nós vamos sempre fazê-lo, porque nós gostamos muito de trabalhar com eles. Eles são sempre, os professores conseguem sempre enquadrar algo que seja útil para eles, portanto, porque na escola aprende-se muita coisa, mas na rua e a trabalhar aprendem-se outras, não é?
3: Sim, a prática é a mãe das virtudes, digamos.
4: Exatamente.
3: Este tipo de envolvimento dos alunos, estamos a falar dos alunos dessas duas escolas, da Escola Secundária José Saramago e da Técnica Profissional de Mafra, este tipo de envolvimento também tem um lado pedagógico.
4: Eu acho que sim, tem, claro. Claro que tem.
3: Porque isto é, eles estão a estudar e é um contacto já com o mundo exterior, não é uma coisa... E vocês querem dar um ar assim mais profissional, por isso daí os ensaios. Isto aqui é já uma oportunidade para espreitar o que é o mundo lá fora depois dos estudos, não é? Neste caso, o mundo da moda...
4: Neste caso, o mundo da moda. Neste caso, o mundo da moda.
3: Nos alunos de marketing, o marketing também, sei lá. Portanto, há aqui várias oportunidades.
4: Certo, sim, sim. Neste caso, é mais o da moda e os de restauração, que vão fazer o catering e vão ajudar no sábado. Mas sim, mas eles aqui aprendem também o aliás, e acabam por aprender como é que funciona uma passagem de modelos, portanto estão a ver um lado que nunca viram, porque toda a gente já viu passagens de modelos na televisão, nunca ninguém viu como é que é os ensaios ou como é que aquilo se faz, aquilo tem, há regras.
3: O backstage, para o atrás do palco.
4: Sim, sim, sim. E tem ali coisas engraçadas, agora não é fácil explicar, ainda para mais na rádio, que não temos
3: a imagem.
4: Não temos, né? A imagem, mas eles sabem, têm que arrancar a determinada altura e depois quando vem um para trás, o outro arranca e para se cruzar a meio, portanto o cruzamento onde eles fazem não é aleatório.
3: Há um ponto concreto da passarela onde eles se vão cruzar.
4: Onde eles devem cruzar, claro. E isso depois acaba por seguir, porque eles ensaiam e têm estado a aprender e eles têm estado animados, que eles estavam tudo envergonhado nos primeiros dias e agora já, eu acho que estão todos confiantes.
3: Mais desinibidos.
4: Sim, sim.
3: Mais ou menos como o André quando começou aqui como suspeito, não é?
4: Também, mais ou menos.
3: Estou a exagerar porque o André esteve sempre à vontade.
4: Eu sei, mas logo o nome suspeito, eu fiquei logo, epá, é lá. Vi um programa, sou suspeito, já...
3: Ah, o presidente da Junta de Freguesia não me tinha falado nisto, não é?
4: Pois, eu fiquei preocupado, mas já
3: isto
4: passou.
3: Isto para muitos jovens, não é só para aqueles que vão desfilar, pode ser um ponto de partida para jovens interessados, tanto na área da moda, como até do comércio. Eles vão ter contacto, vão ouvir falar nas lojas, há aqui várias vertentes.
4: Eles andaram na rua, eles já foram às lojas, portanto eles foram às lojas ver as roupas, foram escolher as roupas, também foram a alguns cabeleireiros para ver como é que vão arranjar o cabelo naquele dia.
3: Portanto já tiveram aqui contacto, mesmo que eles não sejam habituados a ter esse contacto com o comércio daqui da freguesia de Mafra, aqui foram quase que obrigados a tê-lo, não é?
4: Certo, certo. Eu estou convencido, não, até já soube que houve miúdos que já pediram, querem ficar com a roupa do desfile. E nem todas as lojas têm a possibilidade de oferecer a roupa aos miúdos, mas já disse, pá, se os miúdos quiserem, fazemos...
3: Preço de custo.
4: Portanto, mas é giro, porque aí é que mostra a importância disto, que é... Houve miúdos que foram a lojas... que pensavam que era lojas que a roupa não servia e agora ficaram a perceber que afinal a loja até vende a roupa que eles gostam. Portanto, se calhar conseguimos angariar mais alguns clientes para essas lojas.
3: Portanto, é só, digamos assim, somar. E de certeza que no próximo ano a iniciativa vai ganhar aqui outro folgo.
4: Sim. Há de haver sempre um limite, como é óbvio, né?
3: Eu também ia chegar aí há bocado, quando nós estávamos a falar nisso, ia chegar aí, porque há de haver um limite, dependendo dos meios que vocês tenham, vai sempre estar limitado.
4: E tem a ver com o tempo também, tem a ver com a duração do espetáculo em si. Nós fizemos, antes de saber quantos modelos é que iam passar por cada loja, fizemos um testes e andámos a cronometrar, portanto, pela distância, para saber o tempo e a conjugação, quanto tempo é que ia demorar, e percebemos. E depois a seguir dividimos isso pelas lojas para haver um número de modelos por cada loja, que neste caso vão ser 7.
3: Quantas lojas é que são?
4: Vão estar 12, vai haver 12 desfiles.
3: E são 7 modelos que desfilam por cada uma dessas 12 lojas?
4: A maior parte das situações, sim. Há uma outra situação em que vai um casal desfilar, ou um casal, nem sempre é homem e mulher, mas portanto podem desfilar dois ao mesmo tempo. Portanto, na prática, há sempre sete eles chamam-se isto um quadro.
3: Porque o número não é par, então tinha que acontecer isso, não é? São 7 de cada loja?
4: Ah, não tem a ver com
3: não
4: isso.
3: Tem ver não, com isso.
4: Não, tem a ver com o tempo, tem a ver com o tempo só. A única coisa é, por exemplo, na prática, se uma loja quisesse levar 14, mas se fossem todos a par, o tempo do desfile era o mesmo.
3: Exato, mais ou menos.
4: Sim,
3: em teoria.
4: Há ali umas exceções, porque também vamos ter lojas de crianças mesmo. Portanto, eu há um bocado disse... Falei da Saramago e da ETPM e da UZEMA, mas ainda temos mais uma escola de pequeninos que também arranjou miúdos de 5, 6.
3: Isso vai ter então muita piada mesmo.
4: Sim, sim, sim. Eu estou a dizer a idade deles, que eles eram pequeninos, agora também não tenho bem ideia, que também não lhes fui perguntar a idade quando eles estiveram no ensaio. Mas são miúdos muito pequeninos, também vão desfilar.
3: E... vamos ter de certeza um evento brilhante.
4: Sim.
3: Vou propor aqui uma nova pausa musical, porque depois vamos entrar na parte final desta primeira hora de programa, e esta pausa fica a cargo de Iluka com Cry Evil.

0: Da primeira hora, ainda há tempo a fazer mais umas questões. O que é que o público pode esperar na noite do próximo sábado, na noite do dia 9 de maio?
1: O público pode esperar muito mais do que um desfile de moda. É a minha promessa por agora.
0: Portanto, a promessa já está feita aqui pelo André.
1: Sim.
0: Quem quiser e puder lá ir, é aproveitar, porque acredito que o evento vai ser muito interessante e as pessoas vão gostar. Como é que vai funcionar o desfile? Quem são os protagonistas? Aqui há uma série de protagonistas, não é?
1: Os protagonistas de maior vão ser as lojas e os respectivos modelos, não é? Mas como eu disse ainda agora, é mais do que um desfile de moda. Portanto, não é só um desfile de moda. Eu gostava de contar, e eu estou ansioso pelo sábado, para que todas as pessoas que vão estar presentes possam ver. Eventualmente quem não conseguir ver ou quem não tiver cá, nós também devemos fazer alguns vídeos que vamos depois divulgar. Mas é mais do que um evento de moda. Portanto, vai haver efetivamente pessoas a desfilar roupa, mas vamos ter algumas surpresas antes, durante e depois.
0: Moda Mafra Conjunta, só para recordar, o local onde vai decorrer, André?
1: É na Escola Secundária de Mafra, no Jardim de Inverno, portanto.
0: O Jardim de Inverno foi uma escolha pensada? Porquê esse espaço?
1: Foi uma escolha pensada e não foi consensual. Nós tivemos houve aqui um atrito inicial quando...
0: Mas isso é bom, a escolha consensual quer dizer que houve discussão, gerou discussão. Discussão no bom sentido.
1: Sim, sim. E provavelmente, para quem está agora a ouvir e não conhecer o espaço, fica a pensar, na escola, dentro do liceu, todo esse liceu, que é como a gente sabe, dentro do liceu, o Jardim de Inverno, o que é o Jardim de Inverno? Portanto, quem não conhece pode achar esquisito. E todos os lojistas, quando eu falei na Escola Secundária de Mafra, todos torceram o nariz. E todos os lojistas que já estiveram lá no Jardim de Inverno, todas as pessoas elogiaram o espaço e dizem: epá, isto vai ser espetacular, isto funciona muito bem.
0: Quer dizer que foi uma boa escolha. Eu sei que as surpresas não são para quebrar, não é? Eu já sei que há aqui umas surpresas pensadas por vocês da organização, mas há algum momento de surpresa que possam revelar para já? É melhor não. Tenho que ir lá para ver com os olhos, com os vossos olhos.
1: Não, temos. Vai ser. O espetáculo vai ser a crescer, portanto, vai. Aliás, vai começar. Vai começar com um momento impactante. Depois, a seguir, vamos ter o desfile das crianças. Portanto, isso é uma regra nos desfiles de moda. Por norma, é sempre o desfile de criança, são sempre os primeiros. Até porque os miúdos, senão, depois ficavam impacientes.
0: Exato.
1: E toda a gente gosta de ver os pequeninos a desfilar. Portanto, aliás, esses são os que ensaiaram menos. A gente só diz: olha, vais lá ao fundo e vens, porque eles são bem pequeninos. Mas toda a gente gosta dos desfiles e eu já assisti aos ensaios, eles são muito engraçados, são muito, muito engraçados.
0: As crianças têm uma vantagem, eu trabalhei com elas quando fiz essa parte de comunicação no Bolonenses e gravávamos também muitos vídeos e eles absorviam informação à primeira, não era preciso o adulto, tínhamos de explicar 3 vezes o que é que se pretendia da ideia daquele vídeo, a criança não. Olha, tens que dizer isto, as tuas falas são estas, e então...
1: Acredito.
0: Era uma maravilha.
1: Não, eles têm, e eu sei, porque também sou pai, as minhas filhas têm 18 anos, mas há uns anos eram dos anos dos miúdos que estão aqui, não é? E os miúdos têm essa capacidade de aprender rápido, e tirando os mais envergonhados, porque se forem envergonhados pode ser difícil lutar contra isso num desfile de moda. Os miúdos são engraçados, portanto vamos começar com os miúdos, que acho que é logo uma boa abertura. Depois, a seguir, vamos dar oportunidade a dois artistas plásticos, pronto, sim, são pessoas que fazem peças de roupa, de moda, que não são verdadeiramente duas lojas, neste caso. Têm dois projetos diferentes e pronto, e no sábado vai... Aliás...
0: Nós são estilistas, é isso?
1: São mais ou menos. Uma pessoa faz acessórios de moda e tem também algumas atividades a ver com a costura. E eu não estou a querer dizer os nomes exatamente.
0: Pronto, vamos manter esse.
1: Certo. E depois temos mais uma outra pessoa, também artista, que também primeiro fazia pinturas em quadros e passou isso para a roupa, portanto, passou a arte dele para a roupa. Os vídeos, nós já começámos a publicar os vídeos das lojas que vão participar, portanto, mais Essas duas, por acaso, ainda não foram publicadas, mas no, no, até sábado.

0: Vamos saber quem são esses dois artistas. Depois, a seguir, entram as lojas dos adultos, em que acaba, por norma, a regra do desfile, e aí nós tentamos cumprir isso, portanto não estamos a inventar a roda. Costuma ser da roupa mais casual, mais desportiva, para a roupa mais formal, e depois acaba, por norma, com os vestidos de gala e com os vestidos de noiva. Portanto, não é surpresa para ninguém que vai ser o Nuno Vidigal que vai encerrar o desfile.
1: Pronto, já tivemos aqui uma pontinha do véu levantada.
0: Sim, sim.
1: E nós chegamos ao final da primeira hora de emissão. Vamos terminar com a música dos Steel Corners, com este The Trip. E voltamos logo a seguir ao sinal horário.

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0: Cá estamos nós de volta à nossa conversa, André, para uma conversa sobre o Moda Mafra Conjunta, uma iniciativa da Junta de Freguesia de Mafra, que vai decorrer no próximo sábado, dia 9 de maio. Eu pedi agora que nos falasses da revista Moda Mafra Conjunta e como é que ela funciona. Como é que foram feitas as coisas? É uma revista que vai ter, para já, um caráter pontual, penso eu. E se estender para o ano a participação da Junta de Freguesia na realização deste evento, se vai acompanhar também o evento, a revista, se ela vai voltar a existir?
1: A revista, na prática, nós ficámos com dúvidas em relação à revista, e a revista vai sair, não vai sair no até ao desfile. Portanto, isso é um dado que está certo, portanto não vai haver a revista até lá. No dia do desfile pode haver, e vai haver quase certeza, uma informação sobre a ordem, para quem estiver a ver o desfile saber o que é que está a ver, se bem que o próprio desfile é explicativo, portanto não, ninguém vai ter dúvidas em relação a isso. A revista, quando surgiu a ideia da revista, era ela própria ter descontos associados, portanto, era todos os logotipos, todas as lojas que participaram aparecerem, e a própria revista ter um desconto associado.
0: Há um programa sobre isso nos Estados Unidos, chama-se Couponing.
1: Eu já cheguei a ver.
0: São as pessoas que têm a compulsão por juntar cupons. Eu penso que seja essa a ideia,
1: sim,
0: do cupom.
1: Sim.
0: Ou cupão em português?
1: Sim, a ideia passava por isso. Nós primeiro até fizemos este domingo que passou, foi o dia da mãe. Ainda pensámos fazer o evento antes do dia da mãe, que era, juntávamos as duas coisas, que era no sábado. E haver um desconto associado, que era para quem quisesse comprar a prenda para a mãe poder beneficiar desse desconto. Mas como também coincidia com o feriado na sexta-feira, achámos que, havendo feriado, que é uma semana que as pessoas podem não estar cá, e acabámos por andámos com o evento uma semana para a frente. Também já tínhamos pensado no dia dos namorados, também se podia haver um evento ou não. Mas no meio disso tudo acabou por vir parar ao dia 9 de maio. O que nós queremos efetivamente imprimir isso, portanto, nós chamamos revista, não sabíamos se havia de ser uma revista, se ia ser um flyer, se ia ser um desdobrável com mais páginas ou menos, portanto, mas como não vai sair antes, vamos agora ter um conteúdo diferente, portanto, pode sair depois. Há mais uma surpresa em relação à revista que eu também não posso divulgar, porque também não conseguimos fechar. Mas pensámos, e até podia acontecer, a revista vir ser um suplemento de um outro jornal.
0: E eu fiquei sem entender aqui, a parte dos cupons vai existir ou não?
1: Era facultativo cada loja associar ou não um desconto.
0: Okay.
1: Sim, mas em princípio sim. A maior parte das lojas estava disposta a fazer ali, durante um período, fazer um desconto de 10%, 15%.
0: Isso já é um fator que justifica este formato impresso, não é? Até porque o formato impresso também fica para a posteridade.
1: Sim, sim. E pode cativar. Portanto, as pessoas podem pensar: epá, não vou, olha, mas aqui está 10% ou 15%, olha, já agora vou lá porque por acaso até vi o desfile e gostei. Portanto, a ideia passa por aí. Passa por conseguir capitalizar as pessoas que viram o desfile ao vivo, que vão ver o desfile ao vivo, e as pessoas que não viram, mas que vão ver os vídeos e que vão ficar curiosas em relação às lojas, e queremos capitalizar isso em vendas, porque na prática nós queremos ajudar os comerciantes, portanto queremos divulgar o nome deles e queremos que eles divulguem as marcas e o que vendem e o que são.
0: E ao nível digital também há uma estratégia pensada? A parte dos vídeos faz parte dessa estratégia,
1: mas,
0: não é?
1: Mas temos, sim. Temos uma equipa a acompanhar-nos e começámos. Nós começámos um bocado mais tarde na produção dos vídeos. Houve um atraso, houve uma coisa chamada Férias da Páscoa, em que durante mais de 15 dias os miúdos não tiveram em aulas, e não foi fácil estar com eles para trabalhar. Portanto, nós perdemos a primeira semana toda de abril, quando houve as Férias da Páscoa. E portanto agora estão a sair os vídeos, já tenho estado a ver que há muitos likes, há muitas partilhas, as lojas estão a partilhar e os vídeos estão a circular, e se isso no fim se for capitalizado em mais clientes e mais vendas, é o que nós queremos. Nós queremos ajudar e queremos que as marcas e que as lojas todas fiquem contentes com o evento.
0: E esse era o próximo subtema aqui da nossa entrevista, que é o impacto económico e local. Acreditam que este evento pode ter um impacto direto no comércio local? Claro que acreditam, não é?
1: Acreditamos. Agora, não é fácil medir o impacto que isso tem, não é? Portanto, só as lojas é que vão saber.
0: Sem perceber qual, claro, cada loja irá depois fazer as suas contas.
1: Certo, certo. Isso é tal e qual como os vídeos que tiveram 50 mil visualizações. A gente depois pensa, 50 mil visualizações, isso deu... A loja aumentou a faturação nesse mês? Não sei, não é fácil medir. Portanto, isso eu nunca sei. Mas sei que tenho a certeza que hoje não estar na internet ou não estar no Instagram é mau. E eu acho que é importante as lojas estarem no Instagram e Facebook.
0: Eu acho que aqui o mais importante é o ressaltar a iniciativa da Junta de Freguesia de Mafra, que está a pôr ao dispor também, não só da comunidade, mas também do comércio, aqui uma ferramenta, que é este evento, para, de certa forma, catapultar e dar a conhecer melhor os produtos de cada loja,
1: certo,
0: digamos assim.
1: E com uma coisa, é que isto, o custo para as lojas é zero. Portanto, as lojas só estão a dispor o respectivo tempo e aceder as roupas para o desfile, mas na prática não tem custo. Portanto, aliás, nós na Junta de Freguesia, tendo um orçamento mais curto, temos de fazer tudo low cost. Portanto, isto é um evento...
0: Isso também é um desafio.
1: É um desafio, é um grande desafio. Portanto, a questão do, por exemplo, dos modelos serem alunos da escola tem a ver com isso. Como é óbvio, eu tenho consciência perfeita e o Nuno Vidigal disse-me. Se nós quiséssemos ir a uma agência de modelos, podíamos contratar 20 ou 30 modelos e eles vinham cá e faziam aquilo. Nem precisavam de ensaiar.
0: E ia ter era um custo completamente disparatado.
1: O custo era outro, claro. Ou se nós quiséssemos que viesse cá alguma pessoa mais conhecida fazer a apresentação, também era giro, portanto podia trazer mais pessoas, mas também tinha outro custo. Mas é o que eu estava a dizer, isto é o modo Mafra conjunta zero. Portanto, se nos próximos eventos, se for possível...
0: Zero, ou como diz o André Pimenta, beta, versão beta.
1: É a versão beta.
0: Mas depois... Pretende-se que haja aqui um crescimento.
1: Sim, sim. O objetivo é esse. Também houve outra coisa, que é... Houve muitos... E eu se calhar já acho que já me estou a repetir. Que houve muitos desfiles em Mafra ao longo dos anos. Eu sou de Mafra, nascido e criado. Portanto, eu já vi muitos desfiles. Mas normalmente, acaba. E a gente queria que este não acontecesse a mesma coisa. A gente não quer fazer este para nunca mais fazer. Queremos fazer este... Para fazer para o ano e a seguir.
0: Sendo que este é o ponto de partida, a tal versão beta ou zero.
1: Este é o ponto de partida. E pronto, e o próximo, quando fizermos, ainda não fizemos este sequer, né? Mas pronto, mas quando a gente acabar este, havemos de fazer o desconstruir, portanto, fazer o perceber o que é que correu melhor ou o que é que correu pior, porque já identifiquei e já identificámos todos algumas falhas que tivemos na organização. Mas quando organizarmos o próximo, essas falhas pelo menos já não as fazemos. Podemos é descobrir outras. Mas
0: isso é muito importante, eu acho.
1: O objetivo é melhorar sempre.
0: Isto pode, na vossa perspectiva, isto pode tornar-se um motor para dinamizar Mafra ao longo do ano? Se for crescendo a importância deste evento, eu acho que acaba por trazer pessoas não só de outras freguesias, como até fora do concelho.
1: Os comerciantes, ainda não fizemos este, que vai
0: pois
1: ser.
0: Pois é difícil responder a isso.
1: E não, já me estão a dizer que epá, em setembro, outubro, antes do Natal, é a altura ideal para apresentar a coleção de inverno. Portanto, ainda não nos livrámos desta, salvo a expressão, mas já há muitas lojas que já querem que a Junta volte a organizar o evento.
0: Eles já estão a pensar em duas vezes por ano, André.
1: É um bianual, sim.
0: Aumenta, sim, aí a dor de cabeça, a vossa.
1: Mas que, por outro lado, vai tapar aqueles buracos que eu falei há um bocado, que é, efetivamente, em agosto, quando há a última festa de verão, agosto, agora estava a tentar ver se eu não me enganava na data, mas sim, mas eu, em setembro, penso que já não há nenhuma. Quando acaba a última festa de verão em Mafra, ou na freguesia de Mafra, depois... até dezembro, até o dia 1 de dezembro, que normalmente que é quando inaugura a iluminação de Natal, portanto costuma ser nesse fim de semana. Depende.
0: Há ali um interregno.
1: Há setembro, outubro e novembro que acontece poucas coisas a um nível do comércio local, claro, porque o resto dos eventos existem sempre. E aí talvez pudesse encaixar no evento o Moda Mafra Winter, versão de inverno, 2026, portanto, porque aí estamos a usar o 2026 e era o 26-2. Portanto.
0: Isto já matou aqui a minha próxima pergunta, que era: há planos para futuras edições? Já estamos aqui a falar numa possibilidade, ainda não é nada certo, como é evidente, que ainda não decorreu o primeiro evento, certo. Mas estamos a falar na possibilidade de haver também um Moda Mafra já depois do verão.
1: Pode acontecer, claro, mas o sábado vai ser a nossa prova de fogo, que estamos preparados, mas vai ser uma grande prova e pode catapultar isto tudo para que haja outro no fim de setembro, início de outubro, provavelmente.
0: E mais uma pausa musical, desta vez com Paris Paloma, Labor de Cacophony, vai ser o próximo tema.

0: Muito interessante este Labor da Pérez Paloma, não é, André? Esta música.
1: Sim, muito.
0: É muito interessante.
1: É muito gira.
0: Ela é também uma habitué, uma música que habitualmente passamos aqui nos Suspeitos do Costume. Organizar um evento destes não deve ser fácil. Eu
1: não
0: diria que é difícil,
1: não
0: até.
1: Não é fácil.
0: E qual é que tem sido o vosso maior desafio na Junta de Freguesia de Mafra?
1: Tivemos vários até agora. Tivemos vários. Mas casar os modelos com as lojas é difícil, porque nós para começar tivemos dificuldade numa questão. Nós pensávamos que havia mais miúdos que se iam inscrever. Inscreveram-se os que foram, mas pensávamos que iam haver mais.
0: Fica também já aqui o apelo para o próximo evento de Moda Mafra.
1: Não, mas eu pensava que os miúdos, aliás, as raparigas até apareceram em bom número, os rapazes são menos, apareceram menos rapazes, os rapazes são mais envergonhados.
0: São mais tímidos os miúdos.
1: Paixão. Eu também fiquei com a sensação que alguns miúdos, por ser na própria escola, estavam com medo de estar a desfilar, apesar de ser um sábado, portanto, não um dia de aulas. Mas, e essa dificuldade, que é que faz? Num desfile de moda, quem desfila numa loja não pode desfilar na loja seguinte. Portanto, quem está numa. Quem desfila. Portanto, as duas primeiras são as crianças, não contam porque são crianças. Não conta, salvo seja, não conta para os outros modelos. A partir daí, por exemplo, quem desfilou na terceira loja não pode desfilar na 4. E quem desfilar na 4 não desfila na 5. Portanto, eu para desfilar numa loja não posso nem desfilar nem antes nem depois.
0: Tem toda a lógica.
1: O que tem toda a lógica.
0: Porque eles não têm o mesmo savoir-faire de estar a trocar roupas como trocam os modelos profissionais, não é?
1: E nós para não haver muitas quebras de tempo, também queremos que não haja, quando acabar um desfile de uma loja, o início para a seguinte vai ser muito rápido. Portanto, nunca vamos ter muito tempo de intervalo entre as lojas. Senão pode ficar. Pode não ser tão agradável.
0: Um bocadinho chato, mais entediante,
1: sim,
0: não é?
1: E nós não queremos isso. Portanto, e depois o que é que acontece? Tivemos que os miúdos entram numa, mas depois a seguir só entram na outra, mas depois tivemos que conjugar, principalmente os rapazes foi mais difícil, tínhamos pouco. Portanto, até algumas lojas de ordens, a ordem de algumas lojas teve de ser trocada, porque, por exemplo, algumas lojas só vão desfilar modelos femininos. Portanto, e essas lojas. Dá para recuperar os miúdos que acabam um desfile e depois têm um desfile inteiro de intervalo, porque é um desfile só de modelos femininos. Também temos o problema das músicas, como que eu ando agora também a tentar ser DJ, eu e não só, o resto do executivo está-me a ajudar também, não é?
0: Vamos ver se os Suspeitos do Costume também podem ajudar-vos aqui de alguma forma.
1: Era uma grande ajuda.
0: Nós temos uma playlist boa, vamos ver agora.
1: Era uma grande ajuda.
0: Se algumas das músicas se enquadram aí nos vossos requisitos.
1: É uma grande ajuda, sim. Nós temos algumas ideias de algumas músicas e do tipo de música que é para passar para cada loja, mas todas as ajudas são bem-vindas, como é óbvio.
0: Houve algum momento em que pensaram isto vai mesmo acontecer?
1: Isso foi logo no primeiro dia.
0: Foram positivos desde o primeiro dia?
1: Foi.
0: Isso é que é bom. E algum episódio curioso ou inesperado durante a preparação do Moda Mafra conjunta?
1: Não, até agora não. Até agora não. Não temos nada desses episódios inesperados. Portanto, mais ou menos está tudo controlado, mas não, tivemos, tem sido giro. Percebemos só que as miúdas, principalmente algumas que estão a calçar de salto alto pela primeira vez,
0: é complicado pela primeira vez, pois, para uma menina, não é?
1: É só essa parte, mas também, nós também queremos que toda a gente se sinta confortável, como é óbvio, e as miúdas que não se sentem confortáveis com salto alto ou que não sabem desfilar com salto alto, como é óbvio, não vão desfilar de salto alto. Mas não tivemos ainda nenhum blopper, como se costuma dizer, não é?
0: Mas vai acontecer alguns, acontecem sempre, faz parte, não é?
1: Pois, vai acontecer sempre.
0: É como aqui na emissão dos Suspeitos do Costume, como é um direto, quando há um engasganço do apresentador ou do entrevistado, faz parte do direto.
1: Sim, pois faz parte.
0: E ali também vai ser tudo em direto.
1: Certo. Na nossa vida não corre tudo como a gente quer.
0: Nem há gravações, quer dizer, não há sempre gravações. Há gravações pontualmente, quando estamos a fazer um vídeo para a Junta de Freguesia ou uma coisa do género.
1: Certo.
0: Enquanto autarcas, o que vos dá mais satisfação neste tipo de projetos? É ver a participação aqui da comunidade?
1: É, e ao reconhecimento final. Nós estamos a planear um fim apoteótico e é isso que eu quero. É no fim, que, quando isto acabar, que as pessoas todas saiam satisfeitas
0: e que se lembrem do evento, não é?
1: E que comentem e que digam que foi espetacular e gostaram muito e querem que faça, que seja feito outra vez. Isso é a maior recompensa que a gente pode ter quando se organiza um evento.
0: Concordo. Como é que vem a evolução de Mafra, agora falando aqui um bocadinho mais genericamente de Mafra, como é que vem a evolução da freguesia de Mafra nos últimos anos?
1: Essa pergunta é muito abrangente.
0: É muito abrangente. É uma pergunta abrangente, sim.
1: É muito abrangente. Eu por acaso, fui subcoordenador dos censos em Mafra, da freguesia de Mafra, em 2021. E, claro, há indicadores e números que dizem que Mafra continua a aumentar o número de pessoas e eu sei, eu reconheço, a qualidade de vida em Mafra é boa, estamos muito perto de Lisboa, eu trabalho em Lisboa, estamos muito perto da Ericeira, temos boas escolas, temos boa qualidade de vida, temos um parque desportivo que é espetacular.
0: Tem boas vias de acesso com a A21 e a A8.
1: Sim, com o trânsito que agora começa a acontecer, mas
0: isso é normal quando aumenta a população residente.
1: Certo. Mas claro, o trânsito em Mafra agora não é o trânsito de há 10 anos, é pior, há mais trânsito, mas continua, não tem comparação possível com Lisboa, ou com Sintra, ou com IC19 e com calçadas que rixe. Eu falo por experiência própria, porque eu vou para Lisboa quase todos os dias.
0: Mas ali há uma concentração de vários locais, não é?
1: Certo.
0: Quem vai aqui da A21 para a A8, depois vai se juntar a outras pessoas que vêm de outros locais.
1: Exatamente, sim. Não, mas acho que ainda temos a felicidade de morar aqui num pequeno paraíso. Eu sinto-me muito sortudo em morar em Mafra.
0: Eu acho que a qualidade de vida da Vila de Mafra é realmente muito boa. É aquilo que me parece, não sendo residente cá. Se tivessem que descrever Mafra em três palavras, quais seriam?
1: Qualidade de vida dava três palavras, por acaso, se o digo contar, mas sim. Mas há muita coisa para descrever e eu acho que...
0: Não se limita à qualidade de vida, André?
1: Não. Não, e ainda continua a haver um espírito entre ajuda, ainda continua a haver, e é isso que a gente também sente aqui com os comerciantes. Portanto, a gente sente. Eu tenho a felicidade, por ser de Mafra e por morar em Mafra desde sempre, né, de tratar a maior parte dos comerciantes por tu e por todas. E os mais velhos, ou conhecem os meus pais, ou os meus avós, ou os meus tios, os mais novos conhecem-me a mim porque andaram também comigo na escola. Portanto, eu sinto essa comunidade. Que sei que não existe noutros sítios e por mais que Mafra esteja a crescer, e está a crescer, porque a gente vê os números de hoje são muito maiores, portanto estamos a falar de uma freguesia que tem quase 20 mil, não tem 20 mil eleitores, mas há de ter 20 mil pessoas, ou perto de 20 mil pessoas. Mas continua a ser, ainda sentimos a nossa veia de saloio, de ruralidade, portanto,
0: a proximidade com os outros,
1: sim,
0: não é?
1: ainda temos isso que nos distingue, que eu penso que nos outros concelhos aqui da AML, eu acho que já devemos ser os últimos com esta característica.
0: Eu vejo lá onde resido, que é no concelho de Lourdes, no Infantado, não há essa proximidade. São poucas as pessoas que eu conheço, porque depois o dia-a-dia é feito fora de casa, não é?
1: Certo.
0: E acabamos por nos cruzar com uma outra pessoa, mas não há essa proximidade. Isso é também uma identidade do concelho de Mafra.
1: Sim, e das pessoas que também sabem receber. Eu acho que em Mafra nós sabemos receber.
0: E mais concretamente, aqui também desta freguesia, onde vocês são as pessoas que gerem os destinos da Junta de Freguesia de Mafra.
1: E que é transversal ao concelho
0: todo. Concelho,
1: não vou pôr a freguesia de Mafra acima das outras.
0: Sim, eu também já tinha ouvido isso de outros pontos do concelho. E já agora, são pessoas que fizeram este evento, tirando o caso do Nuno Vidigal, são pessoas que estão ligadas à moda ou é uma estreia total? O teu caso, André, é uma estreia total?
1: Neste tipo de evento de moda, sim. Já participei na organização de outros eventos, já fiz... Já fiz parte da organização de vários eventos, alguns desportivos, culturais, de moda deste tipo, é mesmo a primeira vez, sim.
0: E é assim muito diferente do desporto, tem que ser, não é? Do desporto para a moda.
1: Tem algumas diferenças, sim, tem algumas diferenças. E este é difícil, este tem dado luta.
0: É mais específico, requer um conhecimento mais prático do que é desfilar, enfim, há aqui uma série de variáveis.
1: Sim, sim, e há as músicas, e há os intervalos, e há os apresentadores. Temos tido uma ajuda incrível de uma pessoa que eu não vou esquecer de agradecer a ninguém, mas tivemos aí uma pessoa que nos ajudou aqui a tirar uns nós que estavam aqui amarrados, e a gente não sabia como é que havia de resolver algumas situações, ou se calhar íamos resolver de outra maneira, mas acho que elevámos com a ajuda de quem tem colaborado connosco, e toda a gente tem colaborado connosco, tem sido pro bono, que é uma parte muito importante. Há muitos logistas que vão participar e que vão estar a trabalhar connosco e vão fazer tudo 100% sem cobrar nada, portanto, não lojas que vão nos ajudar sem qualquer contrapartida.
0: Já agora, André, tinhas falado que já ajudaste a organizar eventos desportivos, concretamente que tipo de eventos?
1: Eu já fiz parte do Mafra BTT, portanto, um dos primeiros grandes eventos do Mafra BTT, eu fazia parte da direção na altura, e tive no núcleo duro que fez o evento avançar para a frente. Em 2014 também houve os Jogos Nacionais do CDT, também foram em Mafra, e eu também, nessa altura, também fiz parte desse evento, dessa organização. Portanto, uma organização que trouxe mais de 2 mil pessoas a Mafra num fim de semana.
0: Isso aí também foi preciso trabalhar bastante, estar ao dedo, não é só aqui.
1: Foi, porque eu trabalho no CDT, e o CDT é uma empresa muito grande, portanto, são mais de 15 mil empregados, e eles têm um grupo desportivo, que é o CDCR.
0: Eu conheço, meu pai trabalhou lá a vida toda no CTT.
1: Ah, é? Então pronto. Então é um...
0: Infelizmente já não está entre nós, mas trabalhou uma vida, 40 e tal anos.
1: Eu já estou a caminho dos 40 também, de trabalhar lá quase.
0: Boa. Vamos então para a nossa pausa musical, que depois tem a ver também com o bloco publicitário, e regressamos depois disso tudo para a última parte da conversa. Sim. Porque o tempo aqui voa.
1: Passa muito depressa.
0: Passa muito depressa. Esta pausa musical vai ficar a cargo de Malaya Jay, com um cover de uma música dos Nirvana que se chama Smells Like Teen Spirit, uma música que foi criada por causa de um perfume.

0: E agora estamos aqui numa pausa à espera que aconteça o sinal horário. Eu acho que.
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0: E então há bocado aqui o separador que fez o favor de não entrar, não era de sinal horário, era o separador da meia hora. E agora retomamos a conversa com o André Pimenta da Junta de Freguesia de Mafra a propósito do Moda Mafra Conjunta. André, que convite deixam à população para marcar presença no sábado e neste evento em concreto?
3: Então, o convite é...
0: Apareçam, não é?
3: Apareçam. O mais fácil é o apareçam. E outra coisa, é serem pontuais, porque o espaço é limitado, né? Portanto, não queremos deixar ninguém de fora, mas para serem pontuais, porque a Mafra começa toda hora. Portanto, nós não vamos fazer aquela teoria de vamos esperar que isto fique cheio para começar. Aliás, nós temos a certeza que vai ficar cheio à hora marcada. E apareçam, claro, apareçam.
0: O que é que gostavam que as pessoas levassem deste evento? Provavelmente a memória do evento em si, não é? De falarem nele, é pá, aquilo é bestial, tem que fazer outro.
3: Sim, era que levem as boas memórias e a gente fica, estamos cá depois para ouvir as opiniões e as críticas e que sejam positivas, claro.
0: E dá também a melhor retribuição para todos vós que estão aqui a dar o vosso trabalho para criar este Moda Mafra Conjunta.
3: Certo, estamos a investir e a investir o nosso tempo para tentar dar a conhecer as nossas lojas, as nossas boas lojas que temos na nossa freguesia. E o objetivo é esse, é dar a conhecer e que as pessoas também façam mais compras no comércio local. Isso, no fim, é o mais importante.
0: Há aqui, na realização deste Moda Mafra, há aqui Moda Mafra Conjunta, há aqui uma identidade própria de Mafra que querem afirmar?
3: Não, por agora não. Não, não.
0: Não quer dizer que no futuro não possa ser esse o caminho, não é?
3: E o produto que estamos a vender também não é o único.
0: Não é exclusivo de Mafra.
3: Não é exclusivo. Só aí, na freguesia de Mafra, o pão, o limão e o barro são três coisas que nos identificam. Tanto que chegou a haver, houve uma altura que chegou a haver o Festival do Limão, ou a Festa do Limão, normalmente organizado ali no Sobreiro. Portanto, esta festa não é tão específica como a do limão, nem como a do barro, nem como a do pão, não é? Portanto, não há aqui uma identidade própria que a gente vá deixar neste evento.
0: Isso também significa que, para já, ainda estamos aqui nas vésperas do primeiro Moda Mafra Conjunta, significa que, para já, ainda não pensaram sequer em criar, de alguma forma, uma marca Mafra que esteja ligada ao Moda Mafra Conjunta.
3: Nós vamos deixar uma marca no evento. Vai nós, durante as prováveis 2 horas que o evento vai durar, portanto, nós estamos a planear isto para começar às 9, acabar por volta das 11, vamos ter um momento em que vamos deixar uma marca no para sempre na freguesia de Mafra.
0: Já agora só realçar que é entre as 21 e as 23, não confundir com as 9 da manhã.
3: Eu não confundi com as 9 da manhã, exatamente.
0: Entre as 21 horas exatamente, e as 23. Exatamente. Voltamos a falar o local escolhido, que é
3: o Jardim de Inverno, que agora até começa a parecer que foi uma boa escolha, porque em janeiro, quando falámos de um evento em maio, havia pessoas que achavam, epá, mais já está bom tempo em Mafra. E eu sempre disse, epá, é muito arriscado, porque senão, se calhar chover, pode correr mal.
0: Sim, este ano tem sido um ano de muita chuva e por isso estes meses ainda são um pouco instáveis.
3: E as previsões atuais ainda são de chuva passada.
0: O que reforça essa tese da escolha ter sido bem feita.
3: Sim, foi bem feita. E não afeta em nada o nosso espetáculo.
0: Este é um evento pensado para todos? Como é que, há alguma forma de garantirem essa inclusão? Hoje fala-se muito em inclusão, não é?
3: Sim.
0: Mas quando vocês fizeram, foi mesmo a pensar em todos?
3: Sim, é pensado para todos, claro. É pensado para todos. Todos podem assistir. Aquilo é uma escola. A escola tem, em relação à inclusão, portanto, os acessos, qualquer pessoa consegue aceder ao espaço. Portanto, nem sequer temos o problema de subir de graus. Portanto, se falarmos
0: dos obstáculos físicos, não é?
3: Exatamente. Pronto, se a conversa fosse por aí, não há qualquer obstáculo. Mas é para todos, claro, é para todos.
0: E há uma preocupação em envolver diferentes faixas etárias e realidades sociais, isso também porque vocês, por exemplo, nas faixas etárias, na parte do desfile propriamente dito, foram buscar a Universidade Sénior e as pessoas que estão nessa Universidade Sénior.
3: Sim, sim. Além das pessoas da Universidade Sénior, temos também os miúdos de uma das escolas, portanto, eu acho que vamos, quando se diz dos 8 aos 80, vamos mesmo ter dos 8 aos 80, portanto, temos miúdos que se calhar que têm menos de 8 anos e pessoas, temos uma outra pessoa quase se calhar perto dos 80 anos também.
0: O que não deixa de ser curioso.
3: E já agora, só mais uma curiosidade, Vítor, o que é... Uma das lojas não é três gerações, portanto, uma das lojas, a senhora já é avó de dois dos modelos que vão desfilar.
0: Isso é engraçado. Portanto, a avó vai desfilar juntamente com os netos.
3: Com os dois netos.
0: Muito engraçado.
3: Sim. Quem tiver a ouvir sabe quem é que eu estou a falar, mas vai estar lá uma avó e dois netos durante o desfile.
0: De que forma é que o evento aproxima quem normalmente está mais afastado destas iniciativas? O facto de ser num local que é acessível há um limite, como disseste, André, para o número de pessoas que queiram presenciar o Moda Mafra Conjunta, mas o facto de ser aqui num espaço que é acessível a todos, que é público, também acaba por aproximar as pessoas do evento.
3: Sim, sim. E para começar tem uma coisa que é... Estamos a usar um espaço que não é comum, portanto, estamos a fugir do centro de Mafra. Alguns lojistas já nos criticaram quando nós investimos mais no centro de Mafra e nos esquecemos do resto da vila. É um sentimento que acontece, mas também não podemos alterar a arquitetura e a rua e a demografia da vila, né? Portanto, o convento está cá em cima e a vila nasceu perto do convento. Portanto, mas o não fazer no centro de Mafra e fazer lá em baixo também acaba por descentralizar. Portanto, estamos a mostrar outro espaço que é interessante. Pode também no futuro o Moda Mafra sair até da vila de Mafra. Pode.
0: Eu ia perguntar isso. O facto desta primeira edição ser aqui no Jardim de Inverno não significa que todas as subsequentes vão ser lá.
3: Certo, certo. E aqui temos a vantagem de estar num espaço fechado que facilita algumas coisas. Portanto, não vamos fechar ruas, não vamos alterar o trânsito, não vamos... Não, é mais fácil por ser um espaço fechado, não é? Essa parte da organização e a logística é mais fácil para nós.
0: Existe alguma preocupação com a parte de sustentabilidade neste projeto? Hoje é um dia, há uma preocupação de quase todos em relação à sustentabilidade.
3: Também há uma surpresa que a gente vai ter. Pronto. Que é uma surpresa sustentável. Sim, é sustentável.
0: Não vamos estragar a surpresa.
3: Não, mas é uma questão que nós temos lá uma parte de uma animação há a versão não sustentável que polui o planeta e nós vamos fazer a versão que não polui nada ao planeta, portanto é perfeitamente sustentável.
0: Alguém se lembrou da sustentabilidade aí?
3: Sim, sim, claro.
0: Outra questão que aqui está ligada com as questões ambientais é: a moda pode também ser um veículo para mensagens ambientais ou sociais, na tua opinião?
3: Sim, sim, claro, claro. E já a última vez que eu aqui... Houve aqui um evento de moda, até foi o Ecomoda, portanto, em que fez-se moda com materiais reciclados. Nós ainda pensámos lançar esse desafio à escola, mas não era fácil e o timing não dava para isso. Mas mesmo na moda, é importante, e até uma das lojas refere isso, que a utilização de material de qualidade e de produtos de qualidade faz com que se compre menos roupa, portanto menos roupa acaba por ser mais sustentável, né? Portanto, não é a roupa de usar e deitar fora.
0: E pensam integrar essas questões ambientais ou sociais em futuras edições? Já foi falado ou ainda não? Ainda estão mais preocupados agora, se calhar, em realizar esta primeira, não é?
3: Sim, sim. E de uma forma direta, não, não é? Portanto, não vamos fazer isso. Não consigo ver uma maneira de enquadrar isso de uma forma explícita, mas pelo menos temos a preocupação de, quando fazemos as coisas, de não poluir e de não estragar e de reciclar e reutilizar. Portanto, tal como fizemos, já agora, não tem nada a ver, mas os nossos chines de Natal do ano passado estão todos guardadinhos para serem usados em 2026. Portanto, não mandámos nada fora e para o ano está tudo pronto a ser usado novamente.
0: Vamos para a última música desta emissão de hoje de Suspeitos do Costume. Esta é uma música que é interpretada por Stromae. Ele tem ali uma origem cabo-verdiana, tem ali uma parte de sangue português. É um cantor francês, o Stromae, muito conhecido por o Papa Oté. E hoje vamos ouvir um outro tema. Portanto, é o Stromae, o Pomme e os Coldplay também estão aqui. E chama-se Ma Meilleure Ennemie. Eles aqui ficam nos próximos minutos.

0: cá esteve o Stromae com a sua presença de Ma Meilleure Ennemie. E nós vamos para a reta final. Isto é tudo muito rápido. André, pensam, ou melhor, que tipo de feedback é que já receberam da população? Já receberam algum feedback, opiniões da população?
1: O feedback que eu tenho tido mais é todas as pessoas a perguntarem-me como é que se pode ir, se é preciso convite. Nós, o cartaz por acaso, hoje voltou a sair mais um cartaz, e sim, toda a gente pode ir, portanto, não há convites, porque toda a gente me pergunta e toda a gente diz que quer ir. Portanto, eu quando vejo, é este sábado, toda a gente está muito ansiosa por ver o evento.
0: E, portanto, sentem entusiasmo por parte dessas pessoas?
1: Muito entusiasmo, sim. Muito entusiasmo.
0: Isso é bom. Acham que este evento pode mudar a forma como os moradores olham para o comércio local, de alguma forma? Alterar aqui essa visão?
1: Eu gostava que sim, que mudasse. E se mudasse, era a prova do sucesso e era repetir, portanto. Mas sabendo que há potencial para juntar mais lojas, portanto, porque foi o que eu disse também no início da entrevista, que já vai longa, mas que foi no início, que como é isto, tendo a palavra moda, a gente sabe que tem a ver com roupa, mas podemos fazer, se fizermos amanhã os sabores de Mafra, o sabor da tapada já existe com carne da tapada, mas portanto íamos beneficiar os restaurantes, portanto podemos depois fazer ou pode ser o sabor conjunta, não é? Que é, não é? É a palavra conjunta.
0: Isso era a minha próxima pergunta.
1: Ah, pronto.
0: O André está-me aqui a arruinar as perguntas. Que era este projeto, brincadeira.
1: Sim.
0: Este projeto insere-se numa estratégia mais alargada da junta. Pode passar por aí, não é?
1: Pode passar por aí. Portanto, a gente pode fazer aqui um branding do conjunto, e o conjunto serve para tudo.
0: Portanto, como é que vocês pensam medir o sucesso de um evento como este? Não vai ser fácil medir o sucesso. Basta o passo a palavra.
1: Sim, hoje nós temos o nosso barómetro do sucesso. Normalmente acaba-se por perceber nas redes sociais. A gente vai logo perceber nos primeiros comentários que foi espetacular ou que não foi, e no Natal a gente viu isso, sentimos isso nas pessoas que escreveram e comentaram, e nos likes e nos shares. Portanto, quando um vídeo tem, agora estou a falar da parte digital, que para algumas pessoas é chinês, mas pronto, mas quando um vídeo tem muitas partilhas e muitos likes e toda a gente manda uns aos outros, é porque gostaram, portanto é um sinal.
0: É um bom sinal.
1: É um bom indicador, claro.
0: O papel do estilista Nuno Vidigal traz uma dimensão artística diferente?
1: O Vidigal é uma peça fundamental. Nós sem o Vidigal íamos estar perdidos, portanto não íamos saber pôr as miúdas a desfilar e os miúdos, não íamos saber se era pela esquerda ou pela direita que se entrava, não íamos ter a noção de entrar, sair, voltar, do número de pessoas que por loja que podiam desfilar, portanto, não dava para fazer sem o Vidigal.
0: E ele trouxe todo esse tipo de conhecimento para vocês?
1: Trouxe. Ele aceitou,
0: vocês.
1: Ele aceitou logo. Aliás, quando falei naquilo, eu fui apanhado num dos vídeos que nós publicámos da junta, em que eu usei a palavra cravei, de cravar, não é? Portanto, não é a melhor expressão, né? Portanto, mas foi mesmo assim. Eu houve um dia que eu foi falado na reunião da junta, do executivo, em que nós decidimos, vamos fazer o Moda Mafra. E eu pensei, precisamos de ajuda, né? Não, sozinhos não conseguimos. Precisamos das lojas que nos ajudem também, com as ideias deles e com as roupas e com isso tudo. E precisamos de alguém que pegue nisto tudo e que converta isto num evento. E eu vim ter com o Nuno à loja dele. O Nuno é da minha idade, nós andámos na escola juntos.
0: O que também facilitou aí essa abordagem?
1: Também facilitou. Nós conhecemos literalmente há mais de 40 anos, portanto, e o Nuno disse logo que sim. Portanto, ele próprio também tem interesse, como é óbvio, né?
0: Claro.
1: Ele vende vestidos de noiva e ele tem todo o interesse em divulgar o seu trabalho.
0: E como é que tem sido trabalhar com o Nuno? É alguém do mundo da moda, tem sido fácil trabalhar com ele,
1: tem,
0: seguir
1: tem.
0: As orientações dele?
1: Não, tem. O Nuno é muito acessível, ele tem muita paciência, ele sabe perfeitamente, ele já sabia perfeitamente que os miúdos iam chegar lá sem qualquer experiência, e literalmente ninguém tinha experiência. Tivemos a ajuda, que eu disse há um bocado, de uma pessoa que já fez muitos desfiles, que foi, nunca foi profissional, mas fez desfiles, que é a Sara. A Sara tem estado connosco também nos ensaios, também tem ajudado.

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